0: Luana, o clima geral da reunião foi positivo, não é isso?
1: Foi sim, Nazi. Tanto os ministros quanto o presidente Lula saíram otimistas e animados da reunião com Donald Trump. Em uma rede social, o presidente norte-americano chamou Lula de presidente dinâmico e disse que a reunião foi muito boa. Lula reforçou que o Brasil está aberto a discutir qualquer tema com os Estados Unidos.
2: Então eu saio muito, muito satisfeito da reunião. Acho que foi uma reunião importante para o Brasil e importante para os Estados Unidos. O Brasil está preparado para discutir com qualquer país do mundo qualquer assunto. Nós não temos veto, não tem assunto proibido. A única coisa que nós não abrimos mão é da nossa democracia e da nossa soberania. O resto é tudo discutível.
1: Ao fim da reunião, sobrou espaço até para brincadeiras sobre a Copa do Mundo de Futebol. O presidente Lula disse que pediu que Trump não revogue o visto de nenhum jogador brasileiro e disse que o Brasil sairá campeão dos Estados Unidos. Mariana Inazi.
3: Luana Karen falando com a gente ao vivo de Washington. Obrigada, Luana, pelas informações.
0: O turismo brasileiro está a todo vapor. Já são mais de 2 milhões de postos de trabalho criados entre janeiro e março.
3: Ainda no primeiro trimestre, o fluxo de visitantes internacionais ultrapassou a marca de 3 milhões de turistas.
0: E essa semana, a cidade de Fortaleza se transforma num centro estratégico do setor com o Salão do Turismo.
3: O Brasil ganha novo impulso com o anúncio de uma linha de financiamento para microempreendedores de baixa renda.
0: A linha de crédito especial deverá atender, por exemplo, guias de turismo, motoristas, vendedores ambulantes e artesãos.
3: As novidades foram anunciadas pelo presidente em exercício, Geraldo Alckmin.
4: O encontro marca o lançamento de novas políticas públicas para fortalecer o turismo brasileiro. Entre as medidas anunciadas está uma nova linha de crédito voltada para microempreendedores individuais de baixa renda. Cada microempreendedor pode acessar até R$ 21 mil em crédito. A linha conta com garantia do Fundo de Operações e tem apoio inicial de até R$ 100 milhões de reais. O financiamento é voltado a quem está no Cade Único e enfrenta dificuldades para acessar crédito. Segundo o ministro do Desenvolvimento e Assistência Social, Família e Combate à Fome, Wellington Dias, a ação pode levar pessoas que hoje recebem o Bolsa Família a serem futuros empregadores.
5: A gente vai abrir o Cadastro Único, vamos qualificar essas pessoas juntos, garantir as condições para o emprego ou para um pequeno negócio.
4: De acordo com o ministro do Turismo, Gustavo Feliciano, a proposta é transformar pequenos negócios em fonte de renda estável e ampliar a autonomia das famílias.
6: O turismo real é aquele que o visitante sente na pele. Isso é justiça social na veia, trocando a dependência pelo protagonismo.
4: Outra novidade é o lançamento de um guia inédito para qualificar o atendimento a turistas neurodivergentes. Para o ministro Gustavo Feliciano, algumas medidas simples podem fazer grande diferença no acolhimento.
6: Queremos que cada museu e hotel brasileiro saiba receber quem percebe o mundo de forma diferente, mas o vive com a mesma intensidade.
4: Ao participar da cerimônia de abertura, o presidente em exercício, Geraldo Alckmin, comemorou o crescimento da entrada de turistas estrangeiros no Brasil e anunciou que os turistas chineses não vão mais precisar de visto para entrar no país.
7: A partir agora da semana que vem, 11 de maio, não precisa mais ninguém da China ter visto. E nós estamos falando do segundo país mais populoso do mundo, 1,3 bilhão de pessoas. Então vai outro estímulo aí ao turismo.
4: O Salão do Turismo segue até o dia 9 de maio, reunindo as principais inovações do setor. A entrada é gratuita e a programação pode ser conferida no endereço gov.br/turismo. Reportagem Caroline Blaut.
3: O governo do Brasil anunciou uma nova fase nas obras de reconstrução do Rio Grande do Sul após as enchentes de maio de 2024.
0: Mais de 89 bilhões de reais em recursos federais já foram destinados ao Estado e aos municípios gaúchos para apoiar a população.
3: E hoje foram assinados contratos de 5 bilhões e 400 milhões de reais para obras de prevenção de enchentes no Rio Grande do Sul.
0: Também foi apresentado um balanço das obras feitas até agora.
8: Há 2 anos, o Rio Grande do Sul viveu uma das maiores tragédias climáticas da história do país. As enchentes atingiram praticamente todo o estado, deixaram cidades submersas, milhares de famílias desalojadas e um rastro de destruição em infraestrutura,

0: moradias, escolas e serviços públicos. 2 anos depois, o governo do Brasil voltou ao Estado para apresentar um balanço da reconstrução e anunciar uma nova etapa de investimentos. Em Porto Alegre, a ministra da Casa Civil, Miriam Belchior, participou de reunião nesta quinta-feira com autoridades federais, estaduais e municipais e autorizou o início de novas obras em diferentes regiões gaúchas. Os recursos fazem parte do Fundo Federal criado para recuperação e proteção contra eventos extremos. Segundo a ministra da Casa Civil, entre as intervenções está a primeira etapa das obras do canal de drenagem de São Leopoldo, além de novos sistemas de contenção e proteção nas bacias do Rio Gravataí, Arroio Feijo, Eldorado do Sul e Vale dos Sinos. Ao todo, 16 municípios devem ser beneficiados.
1: Nós definimos quais eram as obras prioritárias, 8 intervenções prioritárias.
0: Desde o início da tragédia, mais de 89 bilhões reais em recursos federais já foram destinados ao Estado. Cerca de 94% desse total já foram executados em ações de assistência social, saúde, educação, defesa civil, recuperação econômica e habitação. Para a ministra Miriam Belchior, a reconstrução não é apenas recuperar o que foi perdido, é garantir moradia, infraestrutura e segurança para que as famílias possam recomeçar com dignidade.
1: Das famílias que foram afetadas e atingidas, tanto na área urbana quanto na área rural, e nós já temos 24 mil famílias que sabem onde vão morar. 13.299 já estão morando nas suas casas novas. Conseguimos juntos, né? Apoiar as famílias, as empresas, recuperar a infraestrutura.
0: No Rio Grande do Sul, a ministra da Casa Civil também inaugurou o campus do Instituto Federal do Rio Grande do Sul em Viamão, no interior gaúcho. Reportagem Pablo Mundim.
2: E novos locais vão começar a receber alertas de desastres.
3: A ideia é reforçar as ações de defesa civil para ampliar o monitoramento e proteger a população.
4: O Centro Nacional de Monitoramento e Alertas de Desastres Naturais, o CEMADEM, ampliou a rede brasileira de monitoramento e passou a atender mais de 162 municípios em todo o país. Com isso, o número de cidades monitoradas sobe para mais de 1.200. A expansão contempla municípios com alto risco de deslizamentos, enxurradas e inundações. Bahia, Santa Catarina, Minas Gerais e Pernambuco estão entre os estados com maior número de cidades incluídas na nova etapa. O reforço da rede faz parte das ações do novo PAC, inclui a instalação de novos pluviômetros automáticos, equipamentos que acompanham o volume de chuva e ajudam na emissão de alertas mais precisos para a defesa civil. Segundo o CEMADEM, o aumento dos eventos climáticos extremos exige mais investimento em prevenção e monitoramento. O órgão também construirá um novo data center para ampliar a capacidade de processamento de dados e melhorar o acompanhamento das áreas de risco. Atualmente, mais de 2 mil municípios brasileiros são considerados vulneráveis a desastres como enchentes e deslizamentos. O objetivo do governo é ampliar o monitoramento para todas essas cidades nos próximos anos. Claudimário Carvalho, para a Voz do Brasil.
2: Microempresas e empresas de pequeno porte com dívidas podem acessar o Desenrola Empresas para conseguir melhores condições de pagamento e limpar o nome.
3: 2 milhões de pequenos e microempreendedores podem ser beneficiados em um primeiro momento.
2: Podem participar aquelas empresas que já contrataram crédito pelo Procred 360 ou Pronamp.
3: O programa oferece vantagens como maiores prazos de pagamento e de carência e aumento nos limites de crédito.
5: Poderão ser renegociadas dívidas contratadas até 31 de janeiro de 2026, com atraso mínimo de 90 dias. O programa vai beneficiar empreendedores e microempreendedores com melhoria nas condições de crédito nos programas existentes. E a expectativa é de beneficiar mais de 2 milhões de negócios. No Procred 360, voltado a empresas com faturamento anual de até R$ 360 mil, reais, a carência passa de 12 para 24 meses e o prazo total de pagamento sobe de 72 para 96 meses. O limite de crédito aumenta de 30 para 50% do faturamento, podendo chegar a 60% no caso de empresas lideradas por mulheres, com teto de R$ 180 mil. Reais. Já no Pronamp, voltado a empresas com faturamento anual de até R$ 4 milhões e 800 mil reais, a carência também passa para 24 meses. O prazo total sobe para 96 meses.

0: e o limite total de crédito aumenta de 250 mil para 500 mil reais. Segundo o ministro do Empreendedorismo, da Microempresa e da Empresa de Pequeno Porte, Paulo Pereira, o endividamento não afeta só o consumo, como compromete a atividade produtiva quando atinge pequenos negócios.
1: Empresas que estão negativadas ou que estão em situação de inadimplência não conseguem investir nos seus equipamentos, no aumento da sua produtividade, no crescimento da sua capacidade de comercializar. Por isso, a ideia do presidente Lula é devolver para as empresas fluxo de caixa, capacidade de investimento, possibilidade de contratação, que vai gerar, né, um dinamismo ainda maior na economia brasileira.
0: Para acessar o Desenrola Empresas, basta procurar o contato com o banco onde a dívida foi contraída e fazer a renegociação. Com locução de Thaíssa Vitória, reportagem Luciana Colares de Holanda.
2: A produção industrial brasileira cresceu pelo terceiro mês seguido.
3: A expansão foi de 0,1% na passagem de fevereiro para março.
2: Em relação a março do ano passado, o aumento na produção industrial foi de 4,3%.
3: O gerente de pesquisa do IBGE, André Macedo, destaca os setores que mais cresceram em março.
4: As influências positivas mais importantes foram assinaladas por coque, produtos derivados do petróleo e biocombustíveis e produtos químicos. A atividade de produtos derivados do petróleo e biocombustíveis, que marcou o quarto mês seguido de crescimento na produção e avançou nesse período 11,5%, foi impulsionada em grande parte pela maior produção de óleo diesel, enquanto que no setor de produtos químicos observa-se a maior produção dos produtos ligados ao setor agrícola, com destaque para adubos e fertilizantes.
2: Segundo o IBGE, a indústria já acumula expansão de 3,1% neste ano de 2026.
3: Inaugurada essa semana em Pelotas, no Rio Grande do Sul, a primeira Casa da Igualdade Racial do Estado.
2: O espaço oferece atendimento jurídico, psicológico e social a vítimas de racismo, além de ações culturais, educativas e de inclusão produtiva voltadas à população negra.
3: É a terceira unidade em funcionamento no país.
5: A iniciativa pretende fortalecer comunidades, ampliar oportunidades e enfrentar o racismo de forma articulada. A Unidade Gaúcha é a terceira do país. Todas foram construídas numa parceria entre o governo do Brasil, estados e municípios. E cada uma custou cerca de R$1 milhão. A ministra da Igualdade Racial, Raquel Barros, fala da importância desse espaço para a comunidade negra do país.
6: As mulheres negras sempre precisam de apoio, sofrem muitas violências. E a gente não tinha um espaço adequado para receber essas pessoas. É um trabalho de promover dignidade para quem mais precisa, e a população negra é maioria nesse país, e a gente sabe que a gente ainda precisa avançar muito, mas existe uma escolha desse governo. E a escolha desse governo é fazer com que o Brasil seja um Brasil que tenha direito para todas as pessoas.
5: O espaço possui atividades permanentes de ações educativas voltadas ao fortalecimento da identidade negra. E ainda neste primeiro semestre, mais 3 casas da igualdade racial serão inauguradas no país, 2 em Minas Gerais e 1 na Bahia. Reportagem Cleide Lopes.
2: O inverno começa oficialmente no dia 21 de junho.
3: E por isso o Ministério da Saúde está alertando para a vacinação contra a gripe mais comum durante o frio.
2: Entre os grupos prioritários estão crianças, gestantes, idosos, pessoas com doenças crônicas, indígenas e quilombolas.
7: Com a proximidade do inverno, a procura pela vacina contra a gripe tem aumentado na Unidade Básica de Saúde número 1 em Brasília. Nesta quarta-feira, no período da tarde, a movimentação era intensa, mas Cláudio Regis Rangel aguardava sua vez na fila pacientemente. Para ele, que é professor de educação física, a vacinação é indispensável.
8: Não tem coisa pior do que ficar doente. Segundo, que eu não quero também transmitir para as pessoas que eu trabalho com pessoas de 60 a mais, então não posso nem resfriar.
7: Quem também aguardava a vez para se imunizar era Ivonilde Maria de Mesquita Gomes. A aposentada conta que se vacina regularmente e hoje separou o período da tarde para tomar o imunizante contra a gripe.
9: Desde que eu completei 60 anos que eu faço, né? Porque se você fica gripada, bem, os sintomas são mais leves, sabe?
7: Mais de 17 milhões de doses da vacina contra a gripe já foram distribuídas no país pelo governo. As

doses reforçam os estoques das UBSs para a campanha nacional de vacinação contra a influenza, que começou em 28 de março nas regiões Nordeste, Centro-Oeste, Sul e Sudeste. Realizada anualmente pelo Ministério da Saúde, com apoio de estados e municípios, a mobilização prioriza crianças

0: Gatti, diretor do Programa Nacional de Imunizações, explica que a vacina é a principal forma de prevenção e os imunizantes atuais reduzem hospitalizações.
1: É uma vacina que protege muito bem, ela é produzida no Brasil pelo Instituto Butantan e ela protege para 3 tipos de vírus da gripe e o objetivo dela é principalmente evitar hospitalização e morte.
0: O diretor do Programa Nacional de Imunizações destaca também que a vacina disponibilizada no SUS é segura.
1: É uma vacina muito segura, o Brasil usa ela já há mais de 2 décadas e todos os anos a gente renova a composição dessa vacina conforme orientações da Organização Mundial de Saúde.
0: Além da vacina contra a gripe, o SUS oferece imunização contra o vírus sincicial respiratório para gestantes entre a 28ª e a 36ª semana de gestação. Ela protege os bebês contra bronquiolite e formas graves de infecções respiratórias, transferindo anticorpos via placenta. A aplicação é dose única e recomendada em cada gestação. Reportagem Gabriela Noronha.
2: E o Brasil já atingiu a marca de 1 milhão de gestantes vacinadas contra o vírus sincicial respiratório, causador de doenças como bronquiolite e a pneumonia em bebês.
3: A vacinação das gestantes vem sendo oferecida de forma inédita pelo SUS e garante a proteção dos bebês nos primeiros dias de vida, quando eles são mais vulneráveis a terem complicações graves provocadas pelos vírus.
2: Além da vacina, o SUS também passou a oferecer o Nirsevimab, um medicamento que garante a proteção imediata contra o vírus e é indicado para prematuros e crianças pequenas com comorbidades, como doenças cardíacas e pulmonares.
3: O ministro da Saúde, Alexandre Padilha, destacou que a vacina introduzida em dezembro na rede pública já reduziu em 63% a morte de bebês pelo vírus sincicial respiratório e em mais de 50% os casos de internação por esse vírus.
2: Padilha também convocou as mamães a se protegerem.
4: Gestante, a partir da 28ª semana, se vacine para bronquiolite. Nasceu bebê prematuro, Nirsevimab já disponível nas maternidades.
2: E um recorde na saúde do país. O Brasil registra número histórico de transplantes em 2025.
3: Ao todo foram 31 mil procedimentos, o que representa um aumento de 21% em relação a 2022.
2: De acordo com o Ministério da Saúde, o número é resultado dos investimentos em melhoria logística e distribuição entre os estados.
3: No ano passado foram destinados R$1,5 bilhão para o Sistema Nacional de Transplantes, um crescimento de 37% comparado a 2022.
2: Além disso, o aumento de transplantes também conta com um esforço da Força Aérea Brasileira no transporte ágil dos órgãos e equipes médicas. Foram mais de 4 mil voos nesse período.
3: O esporte brasileiro atinge marca histórica e chega ao recorde de contemplados pelo Bolsa Atleta.
2: O programa oferece apoio financeiro a mais de 11 mil esportistas e garante condições de treinamento e participação em competições nacionais e internacionais.
5: O programa Bolsa Atleta alcançou em 2026 o maior número de beneficiários da história. Com a inclusão de mais 32 atletas, o total chega agora a 11.214 contemplados em todo o país, um aumento de 10% em relação ao recorde anterior de 10.196 registrado em 2025. Os novos beneficiários fazem parte da categoria Atleta Pódio, voltada a esportistas de alto rendimento, que estão entre os melhores do mundo em suas modalidades. Ao todo foram incluídos atletas olímpicos, paralímpicos e surdo-olímpicos, com destaque para modalidades como natação, atletismo, judô e ciclismo, além de atletas guia que auxiliam competidores com deficiência visual. O Bolsa Atleta é um programa coordenado pelo Ministério do Esporte que oferece apoio financeiro para treinamento e participação em competições. O benefício atende diferentes fases da carreira esportiva, desde a base até o alto rendimento, com foco em garantir condições para o desenvolvimento dos atletas brasileiros. Dilson Santa Fé, para a Voz do Brasil.
2: E essas foram as notícias do Governo do Brasil.
3: Uma realização da Secretaria de Comunicação Social da Presidência da República.
2: Com produção da empresa Brasil de Comunicação.
3: Fique agora com as notícias do Poder Judiciário e do Congresso Nacional. Uma boa noite.
2: Boa noite para você e até amanhã.
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8: STF autoriza nova fase da operação Compliance Zero.
9: Ex-governador do Acre, Gladson Cameli, é condenado a mais de 25 anos.

0: anos de prisão, maior pena já aplicada pelo STJ.
1: Ministra Carmen Lúcia participa da última sessão de julgamentos, ocupando a presidência do TSE.
0: Boa noite, eu sou Carlos Eduardo Cunha.
1: E eu sou Walter Lima.
0: O STF autorizou a nova fase da Operação Compliance Zero.
1: O ministro André Mendonça atendeu o pedido da Polícia Federal. Marcelo Della Libera.
2: O ministro do STF, André Mendonça, autorizou a operação que investiga fraudes envolvendo o Banco Master. A Polícia Federal aponta indícios de que o senador Ciro Nogueira teria atuado em favor do banqueiro Daniel Vorcaro em troca de vantagens indevidas. A decisão também determinou a prisão temporária de Felipe Vorcaro, apontado como operador financeiro do esquema. A investigação apura suspeitas de corrupção, lavagem de dinheiro e ocultação patrimonial.
0: O ex-governador do Acre, Gladson Cameli, foi condenado a 25 anos e 9 meses de prisão.
1: Essa foi a maior pena já aplicada pelo STJ em uma ação originária. Fátima Uchoa.
3: Segundo a acusação, Cameli era o líder de uma organização criminosa composta por núcleos familiares, políticos e empresariais. E os atos ilícitos iniciados em 2019 já teriam provocado prejuízo superior a 16 milhões de reais aos cofres públicos. Ele foi condenado pela prática de crimes como lavagem de dinheiro e fraudes em licitações. A Corte Especial do STJ também determinou o pagamento de multa e de indenização ao Estado do Acre no valor de mais de 12 milhões de reais, além da perda do cargo de governador, mas Cameli já havia renunciado no mês passado, pretendendo concorrer ao Senado. A relatora foi a ministra Nancy Andrighi.
0: Ministra Carmen Lúcia participa da última sessão de julgamentos ocupando a presidência do TSE.
1: Ela reafirmou a luta pela democracia e igualdade feminina. Fábio Ruas.
4: Aplaudida de pé pelo plenário, após a exibição de um vídeo sobre a trajetória dela, a ministra encerrou mais um ciclo no TSE, reafirmando o compromisso com a democracia e com a ocupação de espaços de poder por mulheres. Carmen Lúcia foi a primeira mulher a presidir o Tribunal da Democracia. No primeiro ciclo no TSE, ela presidiu a corte de abril de 2012 a novembro de 2013.
5: Candidatas têm mais dificuldades que os candidatos, as advogadas têm mais dificuldades que os advogados, as defensoras públicas têm mais dificuldades que os defensores. Isto não é um problema de civilidade, isso é um problema de humanidade.
4: A posse do ministro Nunes Marques na presidência do TSE e do ministro André Mendonça na vice-presidência vai ser na próxima terça-feira, dia 12 de maio.
0: Desembargadora Margarete Costa toma posse administrativa como ministra do TST.
1: Ela será a 12ª mulher a ocupar o cargo. William Nascimento.
6: Margarete Costa já soma 36 anos de carreira na magistratura trabalhista. Ela será a 12ª mulher a ocupar o cargo desde que o tribunal foi instalado em setembro de 1976. A ministra iniciou a trajetória como juíza do trabalho na década de 1990. Em 2014, foi promovida a desembargadora no TRT-5 da Bahia, tendo inclusive atuado como desembargadora convocada no TST.
0: TRF2 mantém na Justiça Federal ação do MPF contra a Igreja Universal por assédio judicial a jornalista.
1: Com o novo resultado, a ação retorna à Justiça do Rio de Janeiro. Sabrine Menezes.
7: O caso começou em 2020, quando 144 ações praticamente idênticas foram ajuizadas por pastores da Igreja Universal do Reino de Deus em 19 estados contra o jornalista. A apuração do MPF identificou que as petições tinham um padrão e foram ajuizadas no mesmo período, indicando uma atuação coordenada para dificultar a defesa e sobrecarregar o judiciário. Para o TRF2, como o MPF é autor do caso, a competência é da Justiça Federal e não da Justiça Estadual. Na ação, o MPF pede a condenação da Universal ao pagamento de indenização mínima de 5 milhões de reais por danos morais coletivos, que deverão ser destinados a iniciativas de proteção à liberdade de imprensa.
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0: Boa noite.
1: E até amanhã.
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1: Eu sou Paula Groba.
2: E eu sou Ricardo Nakaoka.
1: E estes são os destaques de hoje do Jornal do Senado, que começa agora.
2: Nova lei endurece regras e combate fraudes no seguro defeso.
1: Comissão aprova proibição de ligações automáticas de telemarketing.
2: Projeto cria rede de proteção para trabalhadoras domésticas vítimas de violência.
1: Boa noite.
2: Boa noite.
1: A denúncia de agressões e tortura contra uma trabalhadora doméstica grávida no Maranhão acendeu um alerta sobre a violência sofrida por mulheres dentro do ambiente de trabalho.
2: Diante da repercussão do caso, chegou ao Senado um projeto que cria uma rede nacional de proteção para trabalhadoras domésticas vítimas de abusos e maus tratos. Repórter Alexandre Campos.
3: Pela proposta, o atendimento deverá ser integrado e respeitar o tempo, a vontade e as decisões da vítima de violência doméstica. Segurança da pessoa agredida, discrição, linguagem acessível e respeitosa também deverão ser observadas pelos agentes da rede de acolhimento. Por outro lado, serão vedadas condutas que revitimizem a pessoa agredida, discriminação ou preconceito contra ela, demora na prestação de apoio e pedidos desnecessários de relato do ocorrido. A autora do projeto, a senadora doutora Eudócia, do PSDB de Alagoas, afirmou que a ausência de um protocolo nacional pode comprometer a segurança e proteção das vítimas de violência doméstica.
4: O protocolo contribuirá para aumentar as denúncias de violência contra as mulheres que se sentirão amparadas pela lei e encorajadas a procurar ajuda.
3: O projeto ainda prevê indicadores de avaliação para apurar a qualidade do atendimento. Em caso de descumprimento do protocolo, tanto o órgão como o agente responsável estarão sujeitos à sanção.
1: E o programa Antes que Aconteça, de prevenção à violência doméstica e ao feminicídio, apresentado pela senadora Daniela Ribeiro, virou lei.
2: A iniciativa soma ações de educação, acolhimento às vítimas e vigilância aos agressores. Repórter Raíssa Abreu.
5: A iniciativa da senadora Daniela Ribeiro, do PP da Paraíba, prevê ações educativas, estruturas de apoio às vítimas em instituições públicas e privadas e medidas de proteção, como o uso da inteligência artificial para monitorar agressores. Durante a votação da proposta em plenário, a senadora destacou a formação de defensoras populares, capacitadas para evitarem os casos de violência.
6: Não precisa mais a história de briga de marido e mulher, ninguém meter a colher, não. Todo mundo mete a colher, sim. E isso é para salvar vidas. Quando vê ali aquela mulher disse assim, não, mas eu não quero denunciar porque é o pai dos meus filhos. A gente sabe que tem todas essas dificuldades. Mas aí, essa defensora popular tem a condição de fazer a denúncia.
5: Também estão previstas ações de recuperação e reeducação de agressores, como as rodas de conversa.
1: Em meio ao aumento de denúncias de fraudes em benefícios sociais, o governo federal endureceu as regras para a concessão do seguro defeso, pago a pescadores artesanais durante o período em que a pesca é proibida.
2: A nova lei, sancionada pelo presidente Lula, cria mecanismos mais rigorosos de controle e prevê punições mais severas para irregularidades. Os detalhes com o repórter Henrique Nascimento.
7: A nova lei do seguro defeso cria exigências como identificação biométrica e inscrição no cadastro único para pescadores artesanais terem acesso ao benefício. O texto também autoriza o pagamento de parcelas pendentes de anos anteriores, desde que os pedidos tenham sido feitos dentro do prazo legal. Durante a votação no Senado, parlamentares divergiram sobre os mecanismos de controle previstos na proposta. O senador Rogério Marinho, do PL do Rio Grande do Norte, criticou pontos do texto e afirmou que as mudanças poderiam facilitar irregularidades.
8: O governo do PT disse, olha, nós queremos evitar os furos, queremos evitar os ralos, queremos evitar a corrupção, porque a CGU identificou os problemas. Aí o relatório vem na contramão.
7: Já o relator da proposta, senador Beto Faro, do PT do Pará, rebateu as críticas e afirmou que a lei amplia as punições para fraudes.
9: Não é verdade que aqui se afrouxa qualquer questão, muito pelo contrário, é mais punição. Inclusive, as entidades, elas são chamadas a colaborar com o governo.
7: A nova legislação também amplia a transparência do programa e cria regras de atualização cadastral dos pescadores.
1: E o Congresso Nacional vai analisar duas medidas provisórias editadas pelo governo federal que destinam até 14,5 bilhões de reais para o financiamento de caminhões, ônibus e micro-ônibus. O objetivo é reduzir os impactos econômicos

0: conflitos no Oriente Médio e renovar a frota rodoviária do país.
1: Outra medida abre crédito extraordinário de 17 bilhões de reais para ampliar o acesso ao crédito. Transportadores autônomos, cooperativas e empresas do setor poderão contratar o financiamento até o dia 28 de agosto.
0: Ligações automáticas que interrompem o trabalho, o descanso e até o sono dos brasileiros podem estar com os dias contados. A Comissão de Ciência e Tecnologia do Senado aprovou um projeto que proíbe chamadas de telemarketing feitas por robôs sem qualquer atendimento humano.
1: Pelo texto, o uso de ligações automatizadas só será permitido para confirmação de uma compra ou contrato feitos anteriormente em outro canal de venda. Repórter Rodrigo Rezende.
2: Se você tem um celular, é muito provável que já se cansou de receber dezenas, às vezes centenas de ligações de números desconhecidos com mensagens automáticas oferecendo produtos dos mais diversos, de planos de academia a empréstimos consignados. Muita gente nem atende mais o telefone por causa disso. A Comissão de Ciência e Tecnologia do Senado aprovou um projeto do senador Ciro Nogueira, do Progressistas do Piauí, que proíbe ações de telemarketing para a venda ou adesão de produtos sem que haja intervenção humana. Ou seja, ficariam vedadas as abordagens telefônicas automáticas com os chamados robôs. O relator da proposta, senador Hamilton Mourão, do Republicanos do Rio Grande do Sul, afirmou que os consumidores estão cansados do excesso de ligações automatizadas.
3: Hoje, volta e meia, a gente recebe uma sequência de ligações que são efetivamente ligações feitas por robôs. E esse projeto vem exatamente para impedir que essas coisas continuem a acontecer.
2: Mourão acatou uma emenda que prevê que o uso de ligações automatizadas só será permitido para confirmação de uma compra ou contrato feitos anteriormente em outro canal de venda, um processo conhecido como dupla checagem. A proposta segue agora para análise da Câmara dos Deputados.
0: E em muitas regiões do Brasil, fazer uma ligação ou acessar a internet ainda é um desafio diário. Para tentar mudar essa realidade, a Comissão de Ciência e Tecnologia aprovou um projeto que amplia a cobertura de celular e internet em áreas de difícil acesso.
1: A proposta ainda passará por uma segunda votação antes de seguir para a Câmara dos Deputados. Repórter Márcio Maturana.
4: Operadoras de celular e de internet podem ter que assumir compromisso de abrangência na cobertura para atender a regiões de difícil acesso ou menos atraentes economicamente. Um projeto aprovado em primeiro turno na Comissão de Ciência e Tecnologia previa essa obrigação apenas em áreas rurais, mas a delimitação foi retirada pelo relator, o senador Hamilton Mourão, do Republicanos do Rio Grande do Sul.
5: Entendemos que a lei não deve delimitar uma destinação específica para os recursos oriundos dos leilões de radiofrequência, como no caso o atendimento de áreas rurais. Isso porque a tecnologia é dinâmica e o objetivo de cobertura do campo pode ser alcançado sem uma amarra legal que pode engessar a aplicação dos investimentos.
4: Pelo texto, os compromissos das empresas associadas à exploração das faixas de frequência de celular e internet devem representar pelo menos 90% do valor mínimo da licitação. Esse projeto agora aguarda uma segunda votação na própria Comissão de Ciência e Tecnologia antes de seguir para a Câmara dos Deputados.
0: O presidente do Senado, Davi Alcolumbre, anunciou o lançamento do site História do Senado. O portal já está disponível e reúne fatos marcantes da instituição. A iniciativa celebra os 200 anos do marco inicial do Parlamento Brasileiro, quando foi instalada a Assembleia Geral Legislativa em 1826.
1: Alcolumbre destacou que o especial Senado 200 Anos inclui 8 documentários sobre momentos importantes da atuação da Casa. O site também reúne análises das constituições brasileiras, registros de posses presidenciais e textos sobre a participação do Senado em temas fundamentais, como relações internacionais, meio ambiente, direitos humanos, cultura e patrimônio. Para o presidente do Congresso Nacional, a iniciativa amplia o acesso da sociedade às informações, ao oferecer conteúdo amplo e organizado.
6: Ao celebrar o bicentenário, o Senado Federal reafirma o seu compromisso com a memória, a democracia e o conhecimento histórico. O site foi concebido como espaço público acessível a pesquisadores, estudantes e cidadãos interessados no papel do Parlamento na formação do Estado brasileiro.
1: Com edição de Paula Groba e trabalhos técnicos de João Lira, o Jornal do Senado fica por aqui. Acompanhe agora as notícias da Câmara dos Deputados. Boa noite.
0: Boa noite e até amanhã.

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1: Aumenta a pena para assassinato e lesão de agentes públicos de segurança.
2: Câmara estabelece medidas para evitar acidentes com animais silvestres.
1: Parlamentares aprovam política para exploração de minerais estratégicos.
2: Boa noite. Câmara aprova projeto que cria a Política Nacional de Produção e Beneficiamento de Minerais Considerados Estratégicos. O repórter Antônio Vital acompanhou a votação.
3: A Câmara dos Deputados aprovou o projeto que cria uma Política Nacional para Exploração e Beneficiamento de Minerais Críticos e Estratégicos, fundamentais para a fabricação de equipamentos de informática, para fornecimento de energia e defesa nacional. São exemplos de minerais estratégicos o lítio, cobalto, nióbio e terras raras, usados na fabricação de baterias, painéis solares e equipamentos eletrônicos. O projeto original foi apresentado pelo deputado Zé Silva, do União de Minas Gerais, e o texto final, elaborado pelo relator, deputado Arnaldo Jardim, do Cidadania de São Paulo, contempla também sugestões previstas em outras 14 propostas sobre o assunto. O projeto prevê incentivos para empresas do setor e a ideia é estimular produtos industrializados no Brasil, com possibilidade, inclusive, de tributação sobre a exportação de minério bruto. A proposta também prevê a criação de um fundo garantidor de natureza privada, com recursos totais de R$5 bilhões, dos quais 2 bilhões serão aportados pelo governo federal para ajudar no financiamento das empresas. Outra fonte de recursos serão títulos emitidos no mercado. As empresas beneficiadas com incentivos fiscais terão que aplicar pelo prazo de 6 anos, no mínimo 0,3% de sua receita operacional bruta em projetos de pesquisa, desenvolvimento e inovação e outros 0,2% no fundo garantidor. Para isso, os projetos terão que ser aprovados por um conselho, batizado de Conselho Nacional para a Industrialização de Minerais Críticos e Estratégicos. O conselho terá representantes do governo, das empresas, de universidades, de estados e municípios. O conselho foi criticado pelo deputado Gilson Marques, do Novo de Santa Catarina, que defendeu mais liberdade para as empresas, inclusive estrangeiras, investirem no Brasil.
4: Não tem que ter crédito fiscal direcionado a um regime especial complexo. Tem que ter redução geral da carga e não o contrário. Tem que evitar escolher os vencedores. Tem que ser livre a entrada de investimento externo e sem restrições de controle societário. A liberdade de exportação tem que ter uma ausência de obrigação de beneficiamento no Brasil.
3: A proposta original do governo previa a criação de uma estatal chamada Terrabras, com monopólio sobre a exploração de minerais críticos em regime de partilha, em que apenas o excedente da produção fica a cargo de empresas privadas. A criação de um conselho com poder de aprovar os projetos, com maioria de representantes do governo, acabou sendo aceita para permitir a aprovação. Para o deputado Bongás, do PT do Rio Grande do Sul, ter uma política definida em lei é melhor que nada.
5: Então o avanço de hoje é nós termos uma legislação que permita esse regramento, que cria um fundo, que tem um conselho, que tem um comitê. Essa nós vamos votar sabendo que o debate sobre a soberania vai mais longe. E para isso, inclusive, nós temos que ter outra correlação nesse Congresso para a gente poder ter um dia uma Terrabras para administrar os bens.
3: Já deputados da bancada governista criticaram o projeto por não impor limites a empresas estrangeiras em um setor considerado estratégico. Foi o que disse a deputada Jandira Fegali, do PCdoB do Rio de Janeiro.
6: Mesmo que o texto tenha todas as expressões de defesa da soberania, que cria um conselho com vários poderes para, inclusive, determinar quem deve ou não deve estar dentro do Brasil. Mas se a lei não regula, não dá limites, não estabelece percentuais, qual é o limite do capital estrangeiro, se é que ele deve existir nessa intervenção em área tão estratégica, nós não estamos, de fato, fazendo a defesa da soberania nacional.
3: O projeto também prevê incentivos para a chamada mineração urbana, que é a obtenção de minerais críticos a partir do desmonte de produtos industrializados, como televisores, computadores e baterias. O relator, Arnaldo Jardim, disse que a proposta garante soberania nacional e estimula o beneficiamento no país.
7: O Brasil não pode ser mero exportador de commodities minerais. Deve ter estratégia, política, determinação de agregar valor, fazer o seu beneficiamento, fazer a transformação e usar isso, que é um atributo nosso geológico, como um instrumento claro de desenvolvimento.
3: O projeto que cria uma política nacional para exploração e beneficiamento de minerais críticos e estratégicos seguiu para análise do

0: Senado. Da Rádio Câmara de Brasília, Antônio Vital.
1: Economia.
2: Welter, do PT do Paraná, comemora o lançamento do programa Desenrola 2.0 como medida para aliviar o endividamento das famílias. O deputado explica que a iniciativa prevê renegociação de dívidas com redução de juros, beneficiando milhões de trabalhadores.
3: Welter acrescenta que o programa busca enfrentar problemas como o alto custo do crédito, além do impacto das apostas e do consumo facilitado. Para ele, a medida deve contribuir para reorganizar a vida financeira das famílias e reduzir o peso das dívidas no orçamento doméstico.
1: Trabalho.
2: André Janones, da Rede de Minas Gerais, pede aprovação imediata da proposta de emenda que acaba com a escala 6x1. Ele critica atrasos e a instauração de uma comissão que, segundo ele, foi criada para ouvir apenas empresários, demonstrando tratamento desigual entre patrões e empregados.
3: André Janones reclama da falta de consultas a trabalhadores na concessão de benefícios fiscais e rejeita a proposta de compensação financeira do governo a empresas com o fim da jornada 6x1. Segundo ele, a população cobra mudanças e o cenário eleitoral aumenta a pressão sobre os parlamentares.
2: Patrus Ananias, do PT de Minas Gerais, defende o fim da escala 6x1, argumentando que o tema ganha relevância no contexto do Dia do Trabalho. Ele apela à sensibilidade social, humana e espiritual dos parlamentares para a aprovação da matéria e por mais qualidade de vida aos trabalhadores.
3: Patrus Ananias destaca sua experiência pessoal na defesa dos direitos trabalhistas e reforça que a jornada de 40 horas semanais, sem corte salarial, amplia o tempo para família, fé e lazer. Ele disse ainda que trabalhadores brasileiros ganham menos, tornando urgente a aprovação da proposta.
2: Silvio Antônio, do PL do Maranhão, apela ao governo federal para atender as reivindicações dos servidores técnico-administrativos das universidades federais em greve desde fevereiro deste ano. Segundo ele, a paralisação envolve 37 entidades e afeta o funcionamento das instituições.
3: Silvio Antônio alerta também para cortes em importações do Conselho Nacional de Desenvolvimento Científico e Tecnológico, o CNPq, comprometendo pesquisas científicas e projetos ligados às universidades federais. Ele pede medidas urgentes para garantir atividades acadêmicas e o desenvolvimento científico nacional.
1: Desenvolvimento regional.
2: Paulo Pimenta, do PT do Rio Grande do Sul, destaca a atuação do governo federal na reconstrução do estado após as enchentes de 2024. O deputado afirma que a resposta à tragédia envolveu mais de 111 bilhões de reais com ações coordenadas por 18 ministérios.
3: Paulo Pimenta informa que famílias, empresas e produtores rurais receberam apoio para retomar suas atividades. Ele cita recursos para moradias, infraestrutura, escolas, unidades de saúde e para a renegociação da dívida estadual.
2: Ícaro de Valmir, do Republicanos de Sergipe, denuncia a falta de água em Aracaju e em municípios do interior após a concessão do serviço à iniciativa privada. O deputado afirma que a crise obriga moradores, hotéis e restaurantes a depender de caminhões-pipa para o abastecimento.
3: Ícaro de Valmir cobra do governo de Sergipe providências para normalizar o fornecimento de água. Ele critica a omissão do executivo estadual diante do problema e relata que famílias chegam a buscar água em locais impróprios.
2: Paulo Marinho Júnior, do PL, denuncia a precariedade da segurança pública e a má qualidade do atendimento médico no município de Caxias, no Maranhão. O parlamentar relata que a cidade enfrenta uma grave onda de violência marcada por homicídios e apreensões de grandes quantidades de entorpecentes.
3: No setor da saúde, Paulo Marinho Júnior relata a falta de leitos para crianças e o descredenciamento de uma clínica do SUS devido à perseguição política. Ele argumenta que o descaso administrativo e a inação dos órgãos fiscalizadores agravam a situação dos habitantes.
1: Transportes.
2: Átila Lins, do PSD do Amazonas, comemora a decisão da Justiça Federal que permite a continuidade das obras da BR-319. Segundo o deputado, a medida responde à ação movida pelo governo federal

0: com apoio da bancada amazonense no Congresso.
1: Atila Lin sustenta que a rodovia, especialmente em seu trecho do meio, é estratégica para acabar com o isolamento do estado e garantir o desenvolvimento regional.
0: Marina Silva, da Rede de São Paulo, contesta acusações de que pessoas do seu círculo familiar estariam envolvidas em processo que pede a suspensão temporária de editais para as obras na BR-319, que liga Manaus a Porto Velho. A deputada diz que informação divulgada no Senado é falsa.
1: Marina Silva defende que o debate sobre a BR-319 ocorra com informações corretas, sem ataques pessoais e com o devido cuidado ambiental, social e cultural que a região amazônica exige.
2: Meio ambiente.
0: Câmara aprova medidas para evitar acidentes com animais silvestres em rodovias. O repórter Marcelo Lacher nos conta como deve funcionar.
3: O plenário da Câmara aprovou o projeto que estabelece medidas para reduzir acidentes com animais silvestres, principalmente atropelamentos em estradas, rodovias e ferrovias. Pelo texto aprovado, estudos ambientais obrigatórios para obras e ampliação de rodovias e ferrovias deverão prever medidas para evitar atropelamentos. Com base nesses estudos, os órgãos responsáveis poderão exigir, por exemplo, a instalação de estruturas que facilitem a travessia dos animais, como passagens aéreas e subterrâneas, cercas, sinalização e redutores de velocidade. O projeto também determina que órgãos públicos e concessionárias que administram rodovias façam o monitoramento das áreas com mais acidentes. A proposta também cria um Cadastro Nacional de Acidentes com Animais Silvestres, que reunirá informações sobre ocorrências em todo o país. Esses dados deverão ser públicos e usados para orientar políticas de prevenção e melhorar a segurança nas estradas. As regras também passam a valer para estradas e ferrovias já existentes, que deverão se adaptar às novas exigências. No caso de concessões, essa adequação deverá respeitar o equilíbrio financeiro dos contratos já existentes. Relatora da proposta, a deputada Dula Salabert, do PSOL de Minas Gerais, argumentou que o projeto ajuda a reduzir acidentes, protege a biodiversidade e melhora a segurança nas vias. Segundo ela, a medida organiza ações que hoje são adotadas de forma isolada e cria uma política mais estruturada para enfrentar o problema.
4: Para quem não sabe, no Brasil, a cada segundo, 15 animais silvestres são atropelados nas nossas rodovias. São mortos no Brasil por ano 500 milhões de animais em nossas rodovias. E aí vivemos essa contradição. Temos a maior biodiversidade, mas somos também o país que mais atropela animais em rodovias.
3: O projeto que estabelece medidas para evitar atropelamento de animais silvestres em estradas, rodovias e ferrovias seguiu para análise do Senado. Da Rádio Câmara de Brasília, com informações de Daniele Lessa, Marcelo Larcher.
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2: Direitos Humanos.
1: Raymond, do PT do Rio de Janeiro, relatou na Comissão de Administração e Serviço Público projeto que cria cotas para a contratação de pessoas com síndrome de Down em empresas públicas. O parlamentar considera que a medida garante inclusão e reconhece a capacidade produtiva desse segmento.
6: É um projeto riquíssimo. Ele diz que as empresas públicas de administração direta e indireta têm que ter uma cota de contratação das pessoas com síndrome de Down. Olha que coisa maravilhosa. É o projeto de inclusão para que essas pessoas com síndrome de Down sejam, de fato, reconhecidas como pessoas que trabalham e que podem trabalhar.
0: O projeto relatado por Raymond aponta que a inserção das pessoas com síndrome de Down no mercado de trabalho favorece o desenvolvimento das interações sociais e mentais do segmento. Hoje, segundo o IBGE, há cerca de 300 mil brasileiros nesta condição.

0: Grijoão, do PT de Minas Gerais, registra a realização de mais uma Assembleia Geral dos Bispos do Brasil, organizada pela CNBB. O parlamentar reforça as denúncias feitas pela entidade contra a violência às mulheres, as guerras e os ataques às religiões.
1: De acordo com o padre João, os bispos criticaram a negação de territórios aos povos indígenas e o avanço do agronegócio sobre essas terras. Ele pede que dioceses e paróquias ampliem a divulgação das pautas sociais apresentadas pela CNBB.
2: Segurança Pública.
0: Câmara aprova aumento de penas para homicídios contra guardas portuários, policiais legislativos e agentes de segurança privada. O repórter Antônio Vital acompanhou a votação.
3: O plenário da Câmara aprovou o projeto que considera crime hediondo o assassinato de guardas municipais, agentes socioeducativos, agentes da guarda portuária, integrantes do sistema prisional, policiais legislativos e agentes de segurança privada. Isso no caso em que os crimes tiverem relação com a atividade dos agentes. Com isso, o homicídio praticado contra integrantes dessas categorias passa a ter pena de até 40 anos de prisão, no lugar da pena máxima atual de 30 anos. Hoje, a legislação já prevê aumento de penas para crimes praticados contra policiais, promotores, juízes e oficiais de justiça. A proposta também prevê aumento de penas para lesão corporal praticada contra guardas municipais, agentes socioeducativos, agentes de guarda portuária, integrantes do sistema prisional, policiais legislativos e agentes de segurança privada. Nesses casos, lesões corporais gravíssimas e lesões corporais seguidas de morte também serão consideradas crimes hediondos, com penas que podem aumentar em 2/3. Além disso, os condenados têm que cumprir a maior parte da pena na cadeia, sem direito a benefícios como regime aberto ou semiaberto. O aumento de penas, nesses casos, valem para casos de crimes cometidos em função da atividade desempenhada pelo policial. E os agravantes serão aplicados também se as vítimas forem cônjuge, companheiro ou parente de até 3º grau da vítima. O projeto foi uma sugestão do Conselho Nacional de Segurança Privada à Comissão de Segurança Pública e Combate ao Crime Organizado da Câmara. No plenário, o relator foi o deputado delegado da Cunha, do União de São Paulo. Ele argumentou que agentes de segurança privada são vítimas de homicídio e lesão corporal por vingança. O relator defendeu penas maiores para assassinos de policiais como maneira de desestimular esse tipo de crime.
4: Os policiais são executados em razão de serem policiais. O criminoso descobre que se trata de um policial e, para ser premiado no crime organizado, ele executa aquele policial. Hoje, a pena do crime funcional era de apenas pena mínima de 12 anos e máxima de 30. Uma pena que não garante o repúdio verdadeiro que se deve ter contra o homicídio contra um policial.
3: O projeto que considera crime hediondo o assassinato de guardas municipais, agentes socioeducativos, agentes de segurança portuária, integrantes do sistema prisional, policiais legislativos e agentes de segurança privada, seguiu para análise do Senado. Da Rádio Câmara de Brasília, Antônio Vital.
2: Justiça.
1: Júlio Lopes, do PP do Rio de Janeiro, presidente da comissão externa voltada ao combate à pirataria e à agenda do Brasil Legal, anuncia uma aliança nacional contra a falsificação e venda de produtos que violam direitos de propriedade intelectual e prejudicam consumidores.
5: Um pacto de que aquelas plataformas, pessoas que estão promovendo a pirataria sejam notificadas pela comissão que eu tenho a honra de presidir, a Comissão do Brasil Legal, e a partir de 10 dias de notificação sejam então multadas pelo PROCON do Brasil como veiculadores, como promotores de pirataria. Isso é crime. Na reincidência dessas multas, a Comissão do Brasil Legal, junto com a CBF e junto com as maiores marcas esportivas do Brasil e do mundo, vão qualificar essas instituições, pessoas ou promotores como não qualificadas à veiculação dos seus produtos.
0: De acordo com o parlamentar, o prejuízo com a pirataria saltou de 4 bilhões para 500 bilhões de reais em 20 anos. Júlio Lopes espera que a pressão sobre a reputação de divulgadores de falsificações sirva para frear o crime no país.
1: Termina agora o Jornal Câmara dos Deputados, com trabalhos técnicos de Wellington Teles e apresentação de Luciana Vieira e Val Monteiro. Boa noite.
0: A Voz do Brasil está de volta amanhã. Uma boa noite para você.
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2: Morro Grande FM, agora 10:01. Boa noite.
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4: Muito bem, a partir de agora está no ar mais um programa Love Time. É mais amor na sua noite. Por aqui, com muito carinho, fazendo o que eu gosto, é trazer amor para você, Mauro Vitulo, na sua companhia, nessa noite super apaixonada e muito romântica. Eu espero que essa noite também você esteja vivendo um bom momento de amor, para que juntos possamos curtir esse momento através do programa Love Time, que está no ar a partir de agora, e trazendo por aqui as canções do passado, do presente, músicas da boa companhia do coração. Teremos aqui os nossos quadros de coração para coração, toque do coração e também a tradução da noite. Portanto, a partir de agora, eu quero que você esteja bem, curtindo o seu amor e curtindo o nosso programa. Love Time está no ar e abrindo o programa de hoje com a saudade de Nica Costa, On My Own.

0: Paul McCartney, Stevie Wonder, o clássico final da década de 70, Bonnie and Avery, Gilberto Gil, Só Quero um Xodó, também dos anos 70, Lady, a gravação aí, uma gravação aí do Duran dos anos 90, e Nica Costa, On My Own, canção de 83, que abriu o nosso programa com essa belíssima música aí dos anos 80. É um tempinho só, nós estamos no ar e espero que você esteja vivendo um bom momento, curtindo a gente nessa noite apaixonada. Eu volto no De Coração para Coração.
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2: Uma boa noite, Morro Grande FM, agora 10h18.

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3: Morro Grande FM, agora 10:19.
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5: Já estamos de volta por aqui no Love Time, além de canções, você tem palavras, bons momentos, a gente produz um programa para que você esteja em boa companhia e curtindo um forte amor.
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5: A vontade que eu tenho nesse momento é de dizer o quanto você me fez feliz, você mudou a minha vida, você se importou comigo, você não olhou para o que eu estava sentindo, eu estava na pior e tomou consigo as minhas dores. Isso foi uma prova imensa de amor. E tudo que eu quero é te agradecer por estar sorrindo novamente para amar.
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0: Lionel Rich, canção aí dos anos 70, final da década de 70, Still Can News, a música da Ana Ross também dos anos 70, It's My Turn. Ney, Mato Grosso, Rosa de Hiroshima, Joe Cocker, You Are So Beautiful. E Brad, Everything I Know, recordamos também dos anos 70, aqui no nosso programa Love Time.
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2: Boa noite, Morro Grande FM, agora 10h35.
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5: Estamos de volta com você, obrigado pela companhia, onde quer que você esteja, curtindo a gente, curtindo o nosso programa e amando bastante. Participe comigo lá no Facebook, Love Time. Eu estou aguardando você com o coração aberto. Guns Roses, Kino as Heaven's Door.

0: John Denver, Plácido Domingos, com a música Perhaps Love, linda canção de amor. Engenheiros do Havaí, Parabólica, também tivemos o Phil Collins, a Notre Dame Paradise, essa música tem uma letra muito bonita, foi um dos grandes sucessos dos anos 80. E Guns Roses também, nos anos 90, recordamos Knocking at Heaven's Door, belíssima canção, balada envolvente por aqui. A gente dá só um tempinho, daqui a pouquinho tem o Toque do Coração.
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2: Na melhor, agora 10h53, Morro Grande FM.
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0: Forro Grande FM, agora são 10h55, boa noite.
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2: Muito bem, já voltamos com você no Love Time, a noite continua, espero te envolvendo de uma boa forma, com muito carinho, com muito amor, obrigado por você estar aqui no nosso programa e amando bastante, eu espero.
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2: A única coisa que eu quero no mundo que me preocupa é a sua felicidade. Eu sei que você sempre está comigo, não importa a distância. Sei que você está sempre dedicando a mim, me ensinando com a vida que amar é preciso. Mas o amor também não tem só bons momentos, tem momentos difíceis que faz parte da vida de amor de cada pessoa. O importante é você saber cultivar, ter a verdade ao seu lado e buscar sempre as boas coisas da vida, amar assim, mesmo com as dificuldades da vida. O importante é você estar ao lado dessa pessoa e principalmente naqueles momentos difíceis, momentos tristes que vão existir sempre na vida de cada um. Mas conte comigo, eu estarei dividindo as suas emoções.
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0: Culture Club Vikings, canção aí de dos anos 80, Pepe Neném, Nada Me Faz Esquecer, Bon Jovi Miracle, também dos anos 80, e Elton John Blue Eyes, uma canção aí de 77 que recordamos por aqui no nosso programa Love Time.
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2: 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Agora 11:13. Boa noite.
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2: 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Agora 11:15, boa noite.
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4: Já estamos de volta por aqui, daqui a pouquinho tem tradução do programa. No final desse bloco eu vou tocar um pedacinho da música ser traduzida nessa edição de hoje. Uma ótima noite pra você, John Lennon, Stand By Me.
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0: Transformation Society, Sleeping Away, Ken Rogers, She's Believe in Me, Cazuza, Codinome, Beija-Flor, belíssima música dos anos 80, Yaha, Hunter, High and Low e John Lennon, Stand By Me. E a tradução da música de hoje é essa aqui.
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0: É o som de pedidos com a música I Study the Joke, uma das canções mais tocadas, mais executadas aí na década de 70. Muito apaixonada, hein? E eu volto, sim, com muito carinho, traduzindo ela para você no próximo bloco do programa.
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2: 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Agora 11:34. Boa noite.
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3: Morro Grande FM 11:35. Boa noite.
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5: Agora é hora de tradução por aqui, momento muito apaixonado e bem esperado do nosso programa.
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5: Trago para você música dos anos 70, uma das mais tocadas. Essa música deixou muitas histórias marcantes em vários relacionamentos pelo mundo. Você curte com a gente na tradução de hoje o som de Bee Gees, I Started a Joke.
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0: Ai, história da Jack, o som de Bee Gees, essa foi a tradução de hoje. Na próxima edição do programa tem mais esse momento de amor para você que curte a noite apaixonada e envolvente com a gente, com certeza. Agora tem o som de Beatles, Lady Bee.
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0: Linda Ronstadt, James Winger, que canção de amor, hein? Envolvente, apaixonada, sedutora, Somewhere Out There. Também tivemos Quando Eu Disser Adeus, aliás, Jack, The Beatles, aí dos anos 60, Let It Be, Matando Saudades. E tem muito mais saudades ainda para você aqui no nosso programa.
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2: Morro Grande FM, 11:51 na sua rádio.
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0: Já voltamos, lá tem o nosso Twitter também, no Love Time, né? Essa rede social que é o sucesso aí no mundo todo. A gente não poderia estar com você lá no Twitter, @LoveMVMedia, você pode participar. Agora no Love Time tem Iris Google Jaws.
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0: Quincy Jones, que bonita música, em Just Once, Roupa Nova, A Viagem, Eric Clapton, Tears in Heaven. Também tivemos aí tema do filme Cidade dos Anjos, um filme famoso, romântico e de cinema, o som de Iris com Google Dolls aqui no Love Time.
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2: 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Estamos de volta, você também participa no Facebook Love Time, é só você localizar lá, a gente está lá com o coração aberto, esperando você que ainda não participa com a gente do nosso Facebook lá do Love Time.
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0: Wish World Rain Down, aí dos anos 80, Lulu Santos, Love and Soul, Gazebo Like Chopin, clássico aí dos anos 70, e Bruce Springsteen, Secret Garden também, matando saudades por aqui na noite, no Love Time. Continue comigo, eu volto já, é um tempinho só.
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1: Estamos de volta, esse é o Love Time, sempre com muito amor, com muito carinho, agradecendo as pessoas que fazem companhia pra gente, fazem um amor acontecer na noite. Agora tem Eros Ramazzotti, Piu Que Poi.

0: White Call Musical, Breaking Free, Biafra, Seu Nome, uma das músicas mais tocadas aí, início de 80, Richard Sanderson, Relative, de 77, que flashback, hein? E Eros Ramazzotti, sempre muito apaixonado, com Pio Que Poi, aqui na noite.
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0: Já voltamos, você está na noite com a gente, se envolvendo, curtindo Love Times, amando bastante, é o que eu quero, que você esteja feliz. E vamos recordar que esse and the Sunshine Band, canção aí dos anos 70, Please Don't Go.
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0: Michael Bolton, That's What I Love, It's All What About. Também tivemos aí Sandra de Sá, Amanhã, Tim Cliff, Rebel and Me, aí dos anos 80, que sim, The Sunshine Band, uma das músicas mais conhecidas, mais tocadas, é na década de 70, com Please Don't Go. Eu dou um tempinho só, tem mais uma edição aqui do Toque do Coração na Noite.
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0: Já voltamos por aqui, você está no Love Time. Sempre à noite a gente está por aqui. A noite é um momento muito bom para a gente falar de amor, né? O dia a dia é um corre-corre. Você não ama tanto como você ama na noite. Aqui você tem os bons momentos.
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0: A liberdade é feita para todo mundo, a felicidade também. O amor nem se fala. Tudo isso pode estar presente na sua vida, mas não espere de alguém buscar isto para você. Se valorize primeiro, ame a você primeiro, para depois dividir esse amor com a pessoa que mereça. Busque sua felicidade, seus momentos, seus sorrisos. Trate bem os seus amigos.
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0: Deixa D com o clássico Smoke Operator dos anos 80, New Kids on the Block também dos anos 80, Please Don't Go Girl. Dr. Silvana, coisa mais gostosa aí, início da década de 80, Kurt Mallon, The Captain Nova Heart, e uma canção de 76, Crying, Chorando, John McLean, aqui no nosso programa Você Curtiu na Noite.
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0: Já estou de volta, quase finalzinho do programa, mas à noite eu estou sempre por aqui falando ao seu coração que eu mais quero te ver amar. Agora tem Santa Fé, Someday We'll Be Together.
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0: Goodbye também. É, você curtiu com a gente Marisa Monte, Bem Que Se Quis, Folha X, Made Me Cry, de 73, Santa Fé, de 82, aí consome They Will Be Together, encerrando o programa de hoje.
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0: Obrigado pelo seu carinho, pela sua companhia. Sempre estaremos aqui na noite. Nosso Twitter, arroba Love MV Media. Também tem o Facebook, Love Time. Nas nossas redes sociais, você é sempre muito bem-vindo para participar. Mauro Vitullo promete voltar na próxima edição, trazendo todo o romantismo, todo o carinho do nosso programa. Amor na maior parte do seu coração, sorriso constante na sua face. Tchau.
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Quando a intimidade chega, ir embora é uma opção. Permanecer também. Escolher ficar é pra quem entendeu que a verdadeira magia não está no destino. Aliás, não há destino.

0: fico aqui sentado imaginando. 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
2: 2:25.

0: 2:35.
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0: 4.
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0: 3 e 4.

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0: 3:31.
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0: Linda demais!
1: Agora 3h54.
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0: Agora 3h55.

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11: A gente vai se apaixonar, a gente vai se encantar. É por quê? Porque o Wilson Meirelles chegou. E com ele vem os melhores sertanejo raiz. Vem os melhores sucessos pra você. Ah, como vem, viu? E é um prazer enorme, né, estar junto com você nessa edição maravilhosa do nosso programa Sertão Saudade. E pra mim vai ser um prazer enorme estar junto com você nessa uma hora do programa Sertão Saudade, que já está no ar.

0: 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Pense numa música boa também, hein? Oita!
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3: Eita, mundão, véi, bom demais. Vamos trazer sucesso, música boa, programa cheio de sucesso. Christian e Ralph, Nova York.

0: Daí o sucesso, João Paulo e Daniel, Estou Apaixonado. Ao ano de 1994, e a gente relembra esse sucesso aqui no nosso programa Sertão Saudade. Não sai daí.
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0: O seu amigo Wilson Meirelles, já de volta depois do nosso break intervalo, mandando um abraço para os nossos ouvintes que se fazem presente sempre, em todas as edições, estão mandando mensagem. Ó, tô ligado, manda um alô, eu tô ouvindo. Um abração pra Margarida, manda sempre mensagem. Se você não mandou sua mensagem, eu não falei o seu nome, não se preocupe, o WhatsApp tá aqui, ó. Tá aqui, eu tô falando aqui, tá aqui, apontando aqui o WhatsApp, ó. Como é que você tá? Você tá ouvindo, né? Você tem que ouvir o WhatsApp, você tá vendo. Ó, WhatsApp DDD 98981369365. Pra você mandar o seu áudio, fique à vontade. Ô Wilson, sou fulano, moro na cidade tal. Estou ouvindo pela rádio fulana, né? Aí você fala o nome da rádio direitinho, certinho, pra produção pegar o seu WhatsApp, pegar, aliás, os seus dados, e sim pra gente selecionar o seu pedido, a sua

0: Brasil Amado Batista, seresteiro das noites.
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Já de volta aqui no programa Sertão Saudade, trazendo Chico Rei Paraná, Canarinho Prisioneiro.

0: Mais uma edição do nosso programa Sertão Saudade. Foi bom demais, foi bom. Ah, como foi estar junto com você sempre nessa edição do nosso
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Maria Santíssima, que em vossa imagem milagrosa de Aparecida espalhais inúmeros benefícios sobre o Brasil, eu, embora indigno de pertencer ao número dos vossos servos, mas desejando participar dos benefícios da vossa misericórdia, prostrado a vossos pés, consagro-vos o entendimento para que sempre pense no amor que mereceis. Consagro-vos a língua para que sempre vos louve e propague a vossa devoção. Consagro-vos o coração para que depois de Deus vos ame sobre todas as coisas. Recebei-nos, ó Rainha incomparável, o ditoso número dos vossos servos. Acolhei-nos debaixo da vossa proteção. Socorrei-nos em nossas necessidades espirituais e temporais, e sobretudo na hora da nossa morte. Abençoai-nos, ó Mãe Celestial, e com vossa poderosa intercessão, fortalecei-nos em nossa fraqueza, a fim de que, servindo-vos fielmente nesta vida, possamos louvar-vos, amar-vos e render-vos graças no céu por toda a eternidade.

Todo-Poderoso, que tendo escolhido a água, fonte de vida e pureza, para nos dar a graça batismal, fizestes também aparecer no Rio Paraíba a imagem da Virgem Imaculada. Abençoai esta água e fazei que ela nos recorde nosso batismo, para que, purificados de nossas faltas, vivamos como cristãos, membros da vossa Igreja, e cheguemos um dia à vida eterna. Por Cristo nosso

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3: E aí, tudo bem, senhoras e senhores? Começando mais edição do nosso programa Rodeio, satisfação enorme poder estar com você a partir de agora, trazendo sempre muita moda boa, moda sertaneja,

que tá com a gente aí no dia a dia, né? Também do passado e do presente, fazendo aquela mistura bacana para você ficar bem e curtindo melhor do nosso modão. Esse é o Rodeio, tá começando comigo, Márcio Costa, um abraço super carinhoso. A primeira de hoje, Adair Cardoso abrindo o programa.

0: Michel Teló se intrometeu também de Lewis Edson com a música Como Eu Queria Te Amar. Jorge Matheus aqui no Odeio cantou pra gente, aí já era, na versão acústica, e também tivemos aí a Daí Cardoso, que se dane o mundo. Daqui a pouquinho a gente volta, Odeio tá só começando.
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1: Agradecendo sempre o carinho da sua audiência, pelo rádio, pela internet, na sua casa, nos dando a honra e a licença de poder andar aí pelo rádio e falar, né, com muita música sertaneja aí na sua vida. Obrigado pelo carinho, aquele abraço super especial. Quem canta no Rodeio é o som de Eric Léo.

0: com o Astão, um chonado em feito tatuagem. Victor e Léo, boa sorte pra você. Zezé de Camargo, Luciano, tão linda, tão louca, e também cantou de abrindo o bloco, o som de Eric e Léo. Aqui é o seu lugar, no Rodeio.
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5: Já estamos de volta, agradecendo sempre sua companhia. O mais importante, tá? Que diariamente a gente tá por aqui nesse mesmo horário, nessa mesma emissora, trazendo sempre moda boa, moda sertaneja pra você. Aí do outro lado do rádio, nessa companhia calorosa, que Deus te abençoe. Agora tem Chitãozinho Chororó.
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0: E Matheus, Chora Tiro Rodeio, Christian Ralph, Palavras ao Vento. Também tivemos em João Neto Frederico, Sorte Você. Eduardo Costa, tá combinado, Chitãozinho Chororó, com essa belíssima música, que poesia, hein? Nuvem de Lágrimas aqui no Rodeio.
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5: Eu sou o Márcio Costa e diariamente eu tô com você por aqui sempre, sempre com a melhor moda sertaneja. E você aí do outro lado do rádio, a gente todo feliz desse lado de cá, que você tá ouvindo a gente, né? Aquele abraço super carinhoso, Deus te abençoe sempre. Com a moda boa por aqui, não falta, né? Agora quem vai cantar pra gente é o Grupo Rá.

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1: Olha, essa música tem uma importância muito grande para nós e para a música sertaneja de uma maneira geral.

0: Victor e Leão, fada, belíssima música, poesia de Mato Grosso e Matias, igual para igual, também de Enzo e Embini Duaro, Lei Seca, 1, 2, 3, Duplo Grass, cantou pra gente aqui no Rodeio. Eu só vou dar um tempo que é rapidão, mas eu tô de volta.
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4: Rapidinho, já voltamos por aqui na emissora. Oh, coisa boa, hein, para você que gosta da nossa emissora. Com a nossa emissora, fica muito grato com você, com carinho da sua audiência aqui no nosso programa Rodeio. Por isso, faz essa modaiada boa para você que tá aí curtindo a gente, hein? Quem vai sapecar pra gente aqui agora no Rodeio é Bruno Marrone.
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0: Eduardo Costa, Anjo Loiro, César Benotti, Fabiano Paixão Mineira, Daniel Cantono Rodeio, difícil não falar de amor, é claro que é difícil, não é? Antônio Casa e Renato Pode Chorar, e também tivemos aí Bruno Marrone, Castelo de Areia, daqui a pouquinho, de volta no Rodeio por aqui.
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4: Já estamos de volta e quase fechando a porteira, hein? Mas ainda tem uma moda boa e diariamente quero convidar você nesse mesmo horário, nessa emissora, para curtir o nosso programa. A gente fica feliz da vida quando você tá com o radinho ligado ou pelo aplicativo ouvindo nosso programa, hein? Muita energia positiva para você. Obrigado pela companhia. Quem canta, Fabrício Silmar.
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0: A última de hoje, Zezé de Camargo, Luciano Sufocado, também cantou Pedro e Thiago, Jogo do Amor, curtimos por aqui Marcelinho de Lima, Feito Tatuagem e Fabrício Simar Amor Sem Fim. Gente, canto por aqui mais uma edição do Rodei. De volta tem Encontro Marcado com você por aqui, sim, sempre, nesse mesmo horário, nessa mesma emissora, tá bom? Eu, Márcio Costa, espero que você esteja bem e espero sempre contar com você por aqui. Um abraço super carinhoso e até lá.
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agora são 8h20, né? Tá aí a hora certa pra você, 8h20, nessa manhã legal, rapaz. Hoje é o quê? Hoje é sexta-feira, né? Sextou, né? Pois é, pra você que tá curtindo aí a programação da Morro Grande aí, o nosso abraço, o nosso bom dia todo especial pra você, uma ótima sexta-feira, né? Finalzão de semana aí, ó, aquela facilidade, você que tá em casa, tá no trabalho, tá por aí, mas vamos curtindo com a gente aí o nosso manhãzão aqui, tá bom? Pois é, você pode participar no 3860-8590, a gente vai mandando aquele abraço, aquele bom dia especial pra você, fazendo assim a sua manhã mais alegre, não é isso? 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Alô, Rodrigão, nosso abraço e o nosso bom dia. 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Muito bem. São 8h20, tá aí também a hora certa pra você.

0: 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Agora são 8 horas e 24 minutos.
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1: Muito bem, tá aí a hora certa pra você. Agora são 8 horas e 45 minutos, 8h45. Bom dia pra turma ali do posto de saúde, né, aqui do bairro Lagoa. Eu fui lá em Dagurinha tomar a vacina, rapaz. Beleza, um abraço aí pra essa meninada toda, essa turma lá, chique demais, né? Pessoal do posto de saúde do bairro Lagoa e todos os postos de saúde, mas aqui, falando em especial, que eu tive lá e fui bem recebido lá, aplicaram a vacina, tá tudo legal. Bom dia aí pra você. Olha, hoje é sexta-feira, você já viu, né? Sextou, a Mercearia Ponto Paixão tem a cerveja geladaça, hein? Muito legal. Alô, Vanils, tá ligado? Curtindo o nosso programa, tá aí o nosso bom dia, tá aí o nosso abraço todo especial pra você e toda a turma aí, tá bom? Então tá falado. Olha, vamos mandando abraço, mandando bom dia pro Pitu. Ê, Pitu, velho, Pitu amansador de burro, rapaz, o homem é tropeirão, hein? Ah, foi, amansou animal muitos anos, né? Agora tá só na manha, lá na carreta, lá no caminhão, né? Lá na Damasceno. Alô, turma aí da Damasceno aí, nosso abraço, nosso bom dia. Bom dia aí pro trabalhoso. Trabalhoso tá trabalhando porreta nenhuma, rapaz. Ah, não acho não. Trabalhou, fiquei conhecendo ele lá através do Pitu, com a boca ajeitada, hein? Se tiver amarrado, às vezes fica até melhor ainda. Nosso abraço aí, ele falou que vai lá no beira da tuia, o vovô. Hein?
2: Não, hã? Ele não vai não.
1: Vai, caramba. deixa ele lá, moer a palavra lá, ó. Nosso abraço aí, o nosso

Essa música aí machuca o coração do caboclo, aí mandar lá pro Trabalhoso, aí, Pitu velho. Pitu também é cantor, viu, Trabalhoso? Bicho, não é fácil não, hein? E puxa um tio carreiro danado.

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Agora são 8 horas e 54 minutos, né? Tá aí a hora certa para você, 8h54. 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Ô, Pitu, vou dizer pra você, viu? Não é fácil não, rapaz. É, você devia onde é que... Ontem teve churrasco, senhor. Lá no, na Chácara 2, lá no terreno do Lorival. O Bag foi lá fazer instalação e tal. Eu falei com ele, como é que... Não, eu arrumei pra ele a fiação, comprei a fiação pra ele, comprei o padrão, montei tudo lá pra ele, não cobrei nada, não. Eu falei, eu e Pitu, você fala, não, vocês têm que pagar. Aí olha, você vê. Ainda comprou um barril de chope lá pro Lorival pra comemorar o batimento da laje lá. E nós mesmo tá com nada. E ele é um alicate de ouro, eu falo sempre aqui, é o melhor eletricista de Barão de Cocais, rapaz. O homem é bruto demais da conta. Mas o trem tá correndo pra longe, hein? Não é fácil não, hein? Até o Caetano tava lá ontem, lá na... O Caetano, sei o que foi fazer lá. Bater lá, a gente não bate. Só foi lá pra... Né? Mas também levou a ferrada danada. Quando ele chegou em casa, rapaz, a Nimes chapocou a orelha dele. É, plantou nele a mão pra orelha fora e falou que foi caçar lá no Lorival. Bem feito, tomou pra dentro. Você tá achando engraçado? Ele levou uma ferrada danada lá. Mas agora o Bag lá vai fazer o serviço do porto lá na Chácara 3 lá. Não vai cobrar também não. O treino é fácil não, bicho. E olha que o Lorival é só Heineken, não toma qualquer uma cerveja não, senhor. Ô Bag, você me deve, viu? É, você vai ver. Cowboy vai te pegar, eu sei que você vai ver. Que vai arrumar com você se você não for lá arrumar aquela energia lá. Tá bom? É só Lorival não, bicho. Deixa comigo.

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Muito bem, agora são 9 horas e 12 minutos, 9 e 12, nessa manhã legal de sexta-feira, né, rapaz? É, o nosso programa até às 10 da manhã nessa sexta-feira. Bom dia pra Laci, tá ligada? Alô, Laci, melhorou aí? Tem que mandar cozer, viu? É, ué. Ah, não é fácil não, nosso abraço aí, o nosso bom dia. É, bom dia, bom dia, bom dia pra turma aí. Alô, Chorão, coisa horrorosa. É, vamos tá bruto na barriga, rapaz. Nossa, manda um caipira pra mim, eu vou mandar um caipira pra você.

mandar pra você o cowboy aí, o cowboy vai te pegar que você vai ver. Não? Pois é. Alô, Rosa do Campo Grande, nosso abraço aí, nosso bom dia, tá lá ligada, rapaz, tá jogando água na horta lá, parou de chover, né, rapaz? Tá frio, aí tem que tirar o sereno das plantas, né, senão não tem jeito não. Nosso abraço pra você aí, o nosso bom dia pra toda a turma aí do Campo Grande, essa turma chique aí, tá sempre prestigiando aí o nosso programa, nosso abraço aí. Pois é, o nosso abraço lá pra... rapaz, é, o Jairo. Alô, Jairo. O Jairo tá lá em Alvinópolis, não perde o programa, né? Paradinho, não tem jeito, que é só caipirão do jeito que a gente gosta e tal. Não, mas tá bom. Um abraço aí pro você, um abraço pra toda a turma aí. Bom dia pro Preto lá em Patinga. Também tá lá, tá curtindo lá o programa. Coisa horrorosa, viu? Nossa, mãe do céu, viu? Alô, Lídia. Tá ligado lá também, lá em Patinga. Nosso abraço aí, o nosso bom dia. Bom dia pro Pioio, o Ita, né? Lá na minha terra, hein, rapaz? Lá em Tumiritinga, olha só, o Ita tá lá, o Pioio tá lá. O radinho ligado. Dizer que liga e sai andando pra rua fora lá com o rádio. Aqui, isso aqui é Oredinho, ó. Isso aqui é Oredinho, né? Bruto demais da conta. Aqui. Nosso abraço aí, o nosso bom dia. É, bom dia. Ô Bagra, aqui o Porda ligou aqui pedindo pra me falar com você, pra você não cobrar dele a mão de obra, não, pra você tá lá, vai lá montar o padrão pra ele, dizer que comprou o padrão já caro e tá com dificuldade danada pra resolver o problema. Aí ele falou pra você não cobrar dele, não. Fora de... Você tem moral com ele, se você falar, ele não cobra. Eu falei, ô, Porda, aqui quem tem moral com o Bagre é só Lorival. Lorival. Ele nem fala Lorival, não. Ele fala Loriva. É só o Loriva. Então, você já viu, né? Se você bater um papo aí com o Loriva, talvez ele não te cobra, não. Mas se você não bater um papo aí com o Loriva, você tá no ferro, bicho. É, ai, ai, ai, não é fácil não, viu, rapaz? Dá moral, dá moleza não, viu, Bagre? É, o Porto tá com dinheiro, hein?

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0: Muito bem, agora são 9 horas e 28 minutos, 9h28 nessa manhã legal, né? Hoje é dia 8, rapaz, tá certo aí, Neube? Bom dia.
1: Opa, em cima do laço, ótimo dia, excelente sexta pra você, meu caro Oredi, pra todos sintonizados na Morro Grande FM, 9h28. Parentes de presos querem que seja revogada uma decisão do governo do estado que endurece as regras para visitas em unidades prisionais de Minas. Eles compareceram a uma audiência aqui na Assembleia que discutiu o assunto. Ana Paula Ceribelli é quem traz os detalhes.
2: A resolução 718 da Secretaria de Estado de Justiça e Segurança Pública foi lançada em abril e prevê regras rígidas para visitas no sistema prisional. A medida foca no isolamento de presos de alta periculosidade e integrantes de facções criminosas. As medidas incluem, por exemplo, o fim do contato físico, ou seja, as visitas nas unidades de segurança máxima passam a ocorrer com separação total entre presos e visitantes por meio de um vidro ou de forma virtual. Também está proibida a entrada de alimentos, roupas, itens de higiene ou qualquer material trazido pelos familiares. A coordenadora da Rede de Atenção às Pessoas Egressas do Sistema Prisional, Maria Tereza dos Santos, criticou a resolução.
3: A gente quer a visita presencial com direito a abraço, com direito à íntima das meninas que tem, com direito a carinho e afeto com os filhos e filhas e netos, e com direito à entrega do kit, porque o estado não tem condições de manter uma pessoa dentro do sistema prisional. E a gente não vai ter sossego para comer na nossa casa, sabendo que o filho da gente, o marido, o companheiro, o amigo, está morrendo de fome dentro do sistema prisional.
2: O diretor-geral do Departamento Penitenciário de Minas, Leonardo Badaró, esclareceu que foi feita uma análise jurídica da resolução e que não foi constatada nenhuma ilegalidade. Sobre a proibição da entrada dos kits com roupas e alimentos, ele afirmou que será disponibilizada uma quinta refeição para os detentos nas 6 unidades prisionais onde a resolução será implementada. A primeira foi em Francisco Sá, no norte do estado, mas Leonardo Badaró não quis adiantar quais serão as próximas.
4: Será informado de forma oportuna para quem acompanhou o processo de transição em Francisco Sá. Nós não implementamos essa medida de uma forma, digamos, direta, né? Nós tivemos um mês de um processo de implementação, as visitas permaneceram no mês de abril de forma presencial, então só realmente ao final do mês de abril que de fato a gente implementou esse novo modelo.
2: A deputada Andréa de Jesus do PT acredita que existam outras questões mais importantes a serem resolvidas.
5: Da onde saiu a ideia de que pode proibir até itens de uso pessoal dentro do sistema onde o próprio estado não atende com o mínimo? Deveria ser uma pauta, inclusive da segurança pública, combater doenças que estão dentro do sistema e que não tem dipirona para tratar, que não tem insulina, que é direito das pessoas.
1: Outras informações no portal almg.gov.br. Foram essas as notícias, então, desta sexta-feira. Um ótimo final de semana para todos, Oredi. Um abraço especial, o meu carinho para todas as mamães, tá certo?
0: Um abraço para você e tudo de bom. E até lá.
1: Para todos nós.

É, agora são 9h33, tá aí a hora certa pra você, 9h33 nessa manhã legal. Bom dia pra você curtindo o nosso manhãzão aí, né? Pois é, o nosso bom dia lá pro deixa eu ver aqui o rapaz aqui, mandou aqui. Ah, é o Renato e a turma lá da, do bairro, ali do, tá na construção ali, rapaz, como é que chama? Não, eu só sei que o serviço lá não acaba de jeito nenhum. Acho que eles vão aposentar lá na Vila Brandão, né? Na construção daquela lá, que o trem não cabe, hein, Renato? Tá doido? Põe o burro aí pra puxar o trem, agora. Bom dia pra turma toda aí. Ele tá mandando um abraço pra sua mãe, Laci, e ele pediu a música Cavalo Enxuto. Não, que ele não tá aguentando nem cavalo moiado, nem égua moiada, tá caçando cavalo enxuto. Ajuda aí.

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4: Muito bem, agora são 9 horas e 39. 9h39 nessa manhã legal, rapaz. Tá tudo bem, né? Bom dia pra turma lá da reciclagem, né? Nininha, toda a equipe lá tá sempre ligada, curtindo o nosso programa também. Nosso abraço aí, todo especial. 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E nós vamos que vamos, né, com o nosso manhãzão aqui, mandando abraço, mandando bom dia. Bom dia pra senhorinha, tá ligada aqui no nosso programa, sempre ligado, nosso abraço, senhorinha. O nosso bom dia todo especial pra você, né? E ela pediu pra ouvir a música de Agnaldo Timóteo aí. Mamãe, estou tão feliz. Que chique, hein? Essa aí? É, bebezão?

Muito bem, agora são 9 horas e 44 minutos, tá aí a hora certa para você, 9h44. Bom dia pro Sabino do Táxi, tá ligado aqui no nosso programa também. Alô, Sabino, nosso abraço aí, o nosso bom dia todo especial para você. Bom dia também pro Geraldo Sucata, lá em Barra Feliz, ligadão aqui com Amor Grande. Eita. Alô, Paulinho Cadu. Fica vendo, coisa horrorosa. Bom dia pro Marcinho, rapaz. Bom dia pro Marcinho também, ali na distribuidora ali, ó. Vanessa. Ah, Manu, a turma toda lá. Nossa, mãe. Marcinho é professor mesmo, rapaz. Homem é bruto, bebezão. É, ó. Ai, ai, ai, não é fácil, não. Alô, Jaimim, mandar um bom dia pro Jaimim lá na Chaca 3, filho de Dona Ná. Tá sempre lá ligado também no nosso programa, ligado na Morro Grande aí. O nosso abraço aí, ô Jaimim. Bom dia pra você, hein?

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É, agora são 9h58, né? Finalzinho aqui do nosso Manhã Sertaneja dessa sexta-feira. Para você que nos deu a honra da audiência, e o nosso abraço, o nosso bom dia, uma ótima sexta-feira, um ótimo final de semana, né? Vem aí o Dia das Mães, um feliz Dia das Mães, né? Com muita paz, com muita saúde, e que Deus abençoe a todas elas, tá bom? Fiquem com Deus, porque eu vou com Deus também, e até lá.

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0: Isso é o
1: Jorge Matheus, pelo amor de Deus.
0: Bom demais, irmão.
1: Que lindo, é isso, hein? Lindo, lindo. Coisa boa.
0: Ô, gurizada. Tudo bem, Curitiba?
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4: Agora 10h21. Bom dia!

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0: Band FM, bom dia, 10h47.
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12: Morro Grande FM 10:51.

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0: Grande, bom dia. Agora 11:03.
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1: Morro Grande, bom dia, agora 11:08.
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Boa, linda de bonita, vem que vem, vamos que vamos, é sexta-feira, dia 8 de maio de 2026, é isso, gente, dia nacional do turismo e dia da vitória. É, pra você que não sabe, dia nacional do turismo, celebrando também a importância das viagens e da cultura, também é dia da vitória, data que marca o fim da Segunda Guerra Mundial na Europa. Eu sou Wilson Meirelles, por aqui em mais uma edição do programa Planeta Hits, que já está no ar aqui na sua sintonia. Vamos que vamos!

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0: vocês gostam, né? Que isso? Se comportem, hein?
1: Seu desejo, quero ter você comigo. Aí é linda música demais, né? Pra gente se apaixonar. Vamos que vamos, já eu volto.
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2: Morro Grande FM 1141. Bom dia!
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4: O melhor do sucesso já de volta.
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4: É o que, rapaz?
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4: 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O Wilson Meirelli junto com você, vamos que vamos.
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4: É especial, é música boa, é um sucesso melhor do que o outro, é o Planeta Hits trazendo Reinaldinho Santos.

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0: inigualável. A gente sempre trazendo o melhor do sucesso aqui no nosso programa, no meu, no seu, no nosso programa, né? 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

0: 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Boa tarde.
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7: E aí, já voltamos!
8: Levando as melhores até você!
7: Oi, tudo bem?
8: Programa Planeta!
7: Eu espero que esteja tudo bem. Por aí, por aqui, tudo bem. Trazendo agora Luan Pereira, Panda. 10 segundos.
9: Conta 10 segundos no relógio aí.

0: Brito e Pablo, a cena e é sucesso. 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
1: 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Morro Grande FM, meio-dia e 43 na melhor.
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0: Morro Grande FM, meio-dia e 47, na sua sintonia.
1: O melhor do sucesso na melhor, hein?
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1: Vamos que vamos, vamos que vamos, trazendo o melhor.
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1: Trazendo agora Rayane e Rafaela, seu pilantra, participação Grilo.

0: isso, bom demais. Chega, chega. Eu ia falar, né? Calango Aceso e Adriana Moral enraizado pra gente finalizar então a nossa semana, finalizando a nossa sexta-feira maravilhosa. Lembrando que eu volto na nossa próxima edição, se assim o nosso bom pai nos permitir. Um abraço a geral e até a próxima.
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0: Let's go. Fui.
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3: Morro Grande FM, 1:16, na melhor. Boa tarde.
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8: Morro Grande FM, 1:20. Boa tarde.
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10: Muito bem, senhoras e senhores, ladies and gentlemen, obrigado aí pelo carinho. A partir de agora está no ar mais uma edição tão esperada musicalmente aqui, o nosso Top Play, comigo, Giovanni Santos. Quero dizer que é um prazer imenso estar trazendo aí companhia com música para sua vida. Esse é o nosso programa que diariamente está por aqui em vários estilos e ritmos musicais e também velhinhas. Recordamos aqui em duas edições do Baú. Nosso Top Play está começando, a primeira de hoje da popstar Ariana Grande com participação de Justin Bieber.
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0: Dilcinho, Sorriso Maroto, parceria nessa aí, hein? Pouco a pouco, Gustavo Mioto cantou pra gente. Com ou sem mim, Isa, meu talismã, e abrindo o Top Play de hoje, Mariana, com participação do Justin Bieber, a música Stuck With. Bom, daqui a pouco eu tô de volta com você, fique ligado, comunicado com a gente, já já tem mais músicas por aqui no Top Play, tá só começando.
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2: O Grande FM, boa tarde, agora 1h34.
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2: 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Agora 1h40.
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4: Esse é o Top Play diariamente por aqui, agradecendo o carinho da sua sintonia, né? Trazemos pra você por aqui, sempre nessa emissora, vários ritmos musicais. Não tem, como se diz aqui, aquele hit predominante aqui. É aquela salada musical que você curte com a gente para todos os estilos e todos os gostos. Quem canta agora aqui no Top Play é Doja Cat.
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0: Skank, algo parecido, Garotão Luan Santana, Água com Açúcar, JQS, Morrer de Amor. E também tivemos aí Dr. Cash com Seiso aqui no Top Play. Daqui a pouco a gente tá de volta, abrindo o baú, tirando poeira por aqui na primeira edição.
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2: Morro Grande FM, 1:54 na sua rádio.
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2: 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Agora 1h58.
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4: Já estamos de volta por aqui, agora é hora de dar aquele relax. É a primeira edição do Baú, hoje com aquela musiquinha mais MPB romântica. Vamos recordar por aqui, Adriana Calvenhoto.

0: belíssima música, ótima voz, Adriana Calcanhoto, primeira edição do Baú, recordamos por aqui, uma canção aí dos anos 2000, vambora, Thiaguinho.
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0: Marília Mendonça com seu vozeirão. Eita, graveto por aqui no nosso Top Play. Também tivemos aí a alegria do nosso simpático, canta muito bem no seu estilo, Thiaguinho. A fila anda, a gente volta daqui a pouquinho.
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2: Morro Grande FM, 2:08 na sua sintonia.
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6: Boa tarde, agora 2:11.
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8: Dua Lipa tá chegando por aqui, no Top Play. Essa cantora, ela é um pouquinho polêmica, né? Tem umas danças assim, um pouco sensuais, mas dança e canta muito, né? E quem vai cantar pra gente aqui no Top Play é ela mesmo, Dua Lipa.
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1: Já estamos de volta, agradecendo o carinho da sua companhia pelo rádio, pela internet, em casa, no carro, no trabalho, conferindo e curtindo uma boa música com a gente por aqui no nosso Top Play. Aquele abraço super carinhoso do Giovanni Santos. Agora tem Harry Styles.

0: 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Quem falou mentiu. A fake news. Ferrugem também mandou aqui segundo plano. Vitor Clay, Bruno Martini, Morena e Harry Styles abrindo esse bloco com a Doriu. Daqui a pouquinho estamos de volta.
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2: Morro Grande FM, 2h40 na melhor.
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4: Já estamos de volta por aqui, agradecendo sempre você que está aí do outro lado do rádio, curtindo o nosso programa, e diariamente a gente vai estar por aqui, com toda a alegria do mundo, fazendo o que a gente gosta, fazendo rádio, tocando música boa, e agradecendo você aí do outro lado. Quem canta é Ludmilla.
5: Jeremiah. Yeah. 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

0: de Tapa, Bio B, Bruno Mars, Nothing On You, também tivemos aí Ludmilla com Tipo Crazy, participação do Jermaine. Gente, fica por aqui mais edição do Top Play, mas eu volto na próxima edição. Enquanto é marcado, aqui nesse mesmo horário, nessa mesma emissora, com aquela salada musical de boa pra você ficar bem. Um abraço super carinhoso do Giovanni Santos e até a próxima.
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2: Chama na hora, menino. Tchau, obrigado.
3: Chama na bota, meu povo. Boa tarde, Barão de Cocais. Boa tarde a você que tá no seu trabalho, na luta e na labuta, menino. 14 horas e 59 minutinhos, programa especial Dia das Mães. E aí, mamãe, como é que tá o coração pra hoje, hein? Fala comigo. Ei, diacho, viu? Olha, agradecer aí aos parceiros desde já que doaram, né, os brindes pra gente tá fazendo nessa alegria, né? A gente gostaria de fazer a alegria de todas as mães, mas infelizmente não tem como, né, a gente agradar todas as mães, mas eu espero que as

de depilação a laser. É, rapaz, tá, é. Pesque Pague da Chácara 3, da minha amiga Marilda, está aí doando duas porções pro no domingo a família passar tranquilo, viu? E a Lilian Country, ô trem, alô pião, alô Calguel, chama na bota, menino! Tá aí, né, doando um presente lindo pra todas as mamães, menino, eu vou falar com você, viu? E a Look Fit, é, a Look Fit tá aí doando uma linda blusa, um lindo presente pra você que tá aí, que adora malhar, menino, é, fazer uma caminhada, é gostoso. Gostoso, viu? É. Olha o salão da Ana com uma, três lindas meias lindas demais, menino. Eu vou falar com você. E a Car Imports, uma caixinha de som pra mamãe fazer o piseiro. Ouvir a rádio Morro Grande aí, menino, né? E os assados e resfriados, né? Tá presenteando com um frango assado. É, daqui a pouquinho o sorteio, rapaz. Quem vai ser, né? Faz uma história. A mamãe felizarda do dia. Desde já agradeço aí os assados e resfriados sempre na parceria. A Car Imports, o Salão da Ana, a Look Fit, Lilian Country, Pesca e Pague da Marilda, a Inovar, RE Turismo do meu amigo Eliezer. É, rapaz, muito obrigado, meu irmão, né? E Encanto da Pedra Mineira e Telfania Calçados, meu amigo André. E a todos vocês, né, que doaram esses presentes, muito obrigado pelo carinho. Que Deus abençoe sempre, menino. Chama!

0: Meu amigo e minha amiga, tá aí, né, homenagem, abrindo o programa Melhor Impossível, viu? Falando delas, das nossas mães. Eu sei que tem pessoas que, infelizmente, não tem a sua mamãe mais ao lado, mas eu tenho certeza que de onde ela está orando pela família, pelos filhos, pelos netos, pelos bisnetos. Mas tudo é o tempo de Deus. Nós não devemos ser egoístas. Quando a pessoa parte, é porque já tem aquele tempo, já foi determinado aqui na terra. Quem sou eu para julgar alguém? Quem sou eu, né, para falar algo de estranho sobre relações afetivas assim? Não, porque recente eu perdi meu pai e eu sei a dor, eu sei a falta que faz. Mas devemos lembrar dos momentos bons, dos ensinamentos que ela sempre nos dá. Minha mãe ainda é viva, mas eu digo para quem perdeu a sua mamãe, vai uma homenagem, não só minha agora, de um rapaz, de uma pessoa que tá aí arrasando, rapaz, por onde passa. Meu amigo Cris do Corte, ele vem aí homenageando não só a mãe dele, como a esposa também, mas sim todas as mamães de Barão de Cocais. É autoria diretamente, menino. É, de Barão de Cocais. Diretamente de Barão de Cocais, não, diretamente do coração, menino. É, daqueles sentimentos verdadeiros que a gente pode sentir nessa letra aqui, agora.
1: E principalmente para minha mãe, Du. Obrigado por tudo, mãe. Te amo.

Tá aí, menino, tá aí, rapaz, abrindo o programa aí, ó. É, Diacho, vou falar com você, viu? Olha, vamos abrir o programa mesmo, oficialmente. Olha, a primeira, lembrando que é especialmente o programa pras mães, hein? Então, filhota aí, filhão aí, se assossegue, porque é especial só pras mães, viu? É, a primeira mamãe que ligar agora, rapaz, e falar comigo quem foi, quem é o autor dessa música. Ó, já tá aí, rapaz, olha só, eu tô falando pra você. É ao vivo, papai, é ao vivo, é ao vivo. O trem é ao vivo, rapaz. Aqui, alô, quer ver? Cadê mamãe aqui? Alô, alô, alô. Alô. Alô. Alô? É, tá difícil, tá difícil. Liga, tenta ligar de novo aí, minha amiga. Deu ruim aqui. Não tá dando pra falar, não. A mãe que ligar aí agora, ganha, menino. Um presente lá do salão da minha amiga Ana, viu? É, pode ligar aí, com certeza, pra ganhar um presente especial lá do salão da minha amiga Ana. É, onde fica o salão da minha amiga Ana? Ali, na rua Conceição Caldeira. É, menino, próximo a Deleito Enxovais, viu? Tô esperando a sua ligação, mamãe. Liga pra receber o presente. Chama!

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1: Estamos de volta, 15 horas e 20 minutinhos. Olha, lembrando aí que ainda não saiu nenhum presente ainda, viu? Teve uma mamãe que ligou que não consegui falar. Quem ligar vai ganhar o primeiro presente. E saindo lá do salão da minha amiga Ana, menino, lá no bairro Progresso, viu? Salão da Ana. A mamãe que ligar aí vai ganhar, viu? Pode ter certeza disso. Vamos embora. 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Ei, psiu, liga pra cá, mamãe. O presente tá aqui, tá guardando, viu? Entrem! 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Obrigado, Aninha. Tamo junto. Vamos embora.

7h24. Mais uma vez agradeço a todos os patrocinadores que doaram aí os presentes, os brindes para a comemoração, para o sorteio do Dia das Mães. Teofania Calçados, rapaz. Meu amigo André, um abraço para você, viu? 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Meu amigo Eliezer da RE Organizações de Viagens, Turismo, menino. 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Lilian Cautry, Look Fit, é, Salão da Ana,

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Frango assado, menino. Assados e resfriados da minha amiga Cristina. Cada um, que Deus abençoe sempre, viu, gente? Muito obrigado mesmo, né? Pela confiança, pela credibilidade. E o melhor de tudo, fazer a alegria das mamães de Barão de Cocais. Como eu disse, a primeira vez, né? A gente tem aquela vontade de realizar uma coisa assim para todas as mães, mas infelizmente, né, não tem como. Mas eu peço a Deus em oração, que aí sim, pedindo a Deus, vai para todas as mamães, né, ao mesmo tempo. E agradeço mais uma vez a todos os parceiros aí, viu? 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Daqui a pouquinho saiu o primeiro presente aqui para Marli, menino. É Marli, do bairro aqui São Miguel, viu? Daqui a pouco eu já falei com ela, lembrando, quem ganhar vem buscar logo aqui na rádio, viu? Já, daqui a pouco já tá vindo buscar aqui, Marli, do bairro São Miguel. Corre com São Miguel, tenha que anotar aqui, daqui a pouco eu esqueço tudo isso aí, menino. Você tá doido. Ganhou aí o presente do Salão da Ana, Marli. É, Marli, que é braba, viu? Chama, papai!

Atenção, atenção, mamãe. Olha, mamãe, que se ligar agora aqui no WhatsApp do Cowboy, viu? No WhatsApp do Cowboy, 997519846. E falar comigo quem é que tava cantando essa última música que agora vai ganhar um frango assado dos assados e esfriados da minha amiga Cristina, viu? Quem ligar agora, e a mamãe que ligar agora e falar comigo, tá sim, essa última que passou aí, menino, mensagem pra ela é dos cantores fulano de tal e Beltrano, pronto, vai ganhar aí, menino, no domingão, minha amiga Cristina vai entregar aí pra você o melhor frango assado de toda a região, isso é fato, viu? Tô esperando, mamãe, liga pra cá pra ganhar, menino.

0: Bora, vamos falar ao vivo, interrompendo aqui. Eu estou falando com quem?
1: É Tatiana.
0: Tatiana da onde, minha amiga? Fala comigo.
1: Do bairro Sagrada Família, mãe do Augusto.
0: Mãe do Augusto aí. Minha amiga, você acaba de ganhar um frango dos assados e esfriados, viu?
1: Nossa, que delícia, eu já vou poder comer domingo?
0: Domingo, aí eu vou até precisar o seguinte, teria como você dar uma chegadinha aqui na rádio?
1: É, que dia?
0: Hoje.
1: Hoje?
0: Hoje.
1: É, até que horas que você fica aí?
0: Até às 15 horas, até às 15 não, às 17 horas, perdão.
1: Até às 17? É. Não, dá sim.
0: Uhum. Então te aguardo aqui.
1: Antes de buscar o Augusto na escola, eu passo aí.
0: Então te aguardo aqui então, tá bom?
1: Tá, tá bom.
0: Tatiana do bairro Sagrada Família. Desde já, desejo a você e todas as mães, mais uma vez, um feliz Dia das Mães, com muita paz, muita saúde, viu? Tá, muito obrigado, muito obrigado pela audiência. Valeu, tchau, obrigado. Tá aí, pessoal, o programa é ao vivo, é desse jeito mesmo, viu? É o pau quebrando, menino. Tatiana ganhou um frango aí, menino. Chama na bota pra fora.

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Para você que tá aí apagando velinhas hoje, feliz aniversário, que papai do céu abençoe com muita paz, muita saúde, muita fé, muita esperança, muita responsabilidade, e acredite sempre, viu? Acredite sempre que você é capaz, menino. Ô, menino, vou falar com você agora mesmo, viu? A mamãe aí, rapaz, eu tô falando com você, acho que tem mamãe aí querendo ganhar uma sandalinha lá da Teofania Calçados, hein? Eu acho que sim, viu? Meu amigo André, vai sair, parece que agora, e agora, hein? Eu vou colocar uma música aqui e eu só quero que alguém, alguma mamãe ligue pra cá, né? Ou chama aqui no WhatsApp, né? Você vai ligar, vai chamar no seu WhatsApp. Ô, tá sim, Moreira, parece que nem tomei uma hoje, né, rapaz? Sexta-feira medonha, rapaz. Ô, trem, vou falar com você, viu? Olha, eu vou dar a dica. O cantor é Bruno Marrone. Agora o nome da música, hein? Chama! Terminou a música aí, já pode ligar mesmo com a música aí.

Liga pra cá pra ganhar aí, né? Uma linda sandália, mas tem que buscar ainda hoje, viu? Aqui na Rádio Morro Grande. É, não esquece não, viu? 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E deseja a todas as mamães um lindo dia abençoado. Feliz Dia das Mães. Ô, trem! Teofania Calçados, menino!

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2: É a música aí de Bruno e Marrone. Ela é muito fácil, gente. No início já falou, chamego bom. Ei, rapaz. Quem é que quer ganhar aí uma sandália, uma linda sandália da Teofania Calçados, rapaz? Eu vou te falar pra você, viu? É top de linha, viu? Liga, mamãe. Pode ligar aí. Liga sem moderação, sem pergunta. E a mãe que ligar aí, pronto. Pode vir buscar aqui a sandália aqui, viu? Tá no jeito. É presente pro Dia das Mães. Tem que sair mesmo. É, pode ligar pra cá. 15 horas e 42 minutinhos, gente. 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Aquele iPhone baratinho, lembrando que dentro de Barão, ô trem aí, ó, o trem, o povo tá ligando, né? O povo liga mesmo aí, o povo liga mesmo aí, ó. Alô, boa tarde. É, a voz aí tá faltando, voz aí, como é que é? Aumenta o volume do rádio aí pra nós aí. Alô?
3: Alô.
2: É, com quem eu falo?
3: Ludmilla.
2: Ludmila, da que bairro, Ludmila?
3: Dois irmãos.
2: Dois irmãos. Você é mãe?
3: Sou. Duas meninas.
2: E qual o nome das princesas?
3: Maria Eduarda e Maria Luísa.
2: Maria Eduarda e Maria Luísa, lindas, que Deus abençoe a toda a família, viu? Minha amiga, você acabou de ganhar um presente do Dia das Mães oferecido pela loja Teofania Calçados. Eu erro esse trem assim. É, ué. Só que tem um probleminha que, na verdade, não é problema. Você tem que buscar aqui até as 17 horas, viu?
3: Sim. Eu tá. Dou um jeito.
2: Então, tá bom. Então, ganhou o presentão aí. Obrigado, meu amigo André. Tamo junto, meu irmão. Saiu o presente aí, viu? Pra minha amiga aí, Ludmilla, que não é a cantora, não, mas é a mãe das duas princesinhas aí. Obrigadão, minha amiga, te aguardo aqui pra você pegar o seu presente, viu?
3: Viu.
2: Valeu. Obrigado a você. Obrigadão pela participação. Com Deus, tchau. Meu querido, minha querida, é isso aí. O gostoso é isso aí, é brincar, rapaz, é divertir, é presentear, não só o Dia das Mães. Tá vindo aí o Dia dos Namorados, rapaz. Eu tô pensando em futucar um motel aí, né, pra dar uma noite aí pro casal aí, né? Jogar baralho, dominó, brigar, sei lá, alguma coisa assim parecida, né? Ei, papai, 15 horas e 45 minutinhos. 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E desde já deixa logo o um recadinho pra você. 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

0: chama. Vem cá, Luana Prado.
1: E ele está no Viva Voz, ouvindo você falar. Rapaz, não canta não, que assombra, menino.
0: Daqui a pouquinho aí, rapaz, deixa eu dar uma olhada aqui de novo aqui. Daqui a pouquinho aqui, deixa eu me ver aqui. Já saiu o frango, já. Já saiu as lindas mesas do Salão de Ana, já. E agora, recente, o que foi que saiu aqui? A sandália, rapaz. É, rapaz. Então ainda falta aqui uma linda frigideira de pedra, lá do Encanto da Pedra Mineira, é. E o passeio, menino? É, falta o passeio aqui da RE Turismo. É, o passeio para dia 24 agora, lá no Faizão, menino. Mamãe vai curtir demais, menino. Oh, trem. E tem a sessão, uma sessão de depilação a laser, lá do Instituto Médico Odontológico Inovar, menino. E tem as duas poções aí, é, rapaz. Lá do Pesque Pague da minha amiga Marilda, lá na Chácara 3, menino. Alô, Calguels, presta atenção, menino. Tem um brinde aqui, menino, lá da Lilia Caltri. Oh, daqui a pouquinho, hein? E pra quem faz aquela academia no jeito, rapaz, é. Quem gosta de fazer aquela caminhada, tem um presente ideal da Look Fit. É, menino, pode tá aí, viu? 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Ouvir Tassi Moreira de segunda a segunda, não, aí mata eu, né? Mas de segunda a sexta, menino, é trem. Chama Lauana Prado.
2: Vem comigo, senhora.

aí a sequência, Lauana Prado, Viva Voz, Luan Santana, participação Henrique Juliano. E agora, Felipe Araújo e Japinha Conde. 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

0: 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É, rapaz, vou falar com você. Tá na hora ainda do sorteio. Desligou aqui, eu te falar, viu? Eu te acho. Tempero da Luzia, menino. Rapaz, vamos sortear mais alguma coisa aqui, vamos. A mamãe, as mamães merecem aí, menino. Vamos caçar aqui agora, aqui, quer ver? Deixa eu ver aqui, rapaz. Olha a caixinha de som, pronto. A caixinha de som lá da K Imports, menino. Lá da K Imports pra você aí, viu? A mamãe que ligar agora, vai ganhar uma caixinha top de linha, moderna, no jeito, rapaz. Lá da K Imports, menino. Ô, trem, aí, ó. Alô, papai, alô. Alô. Alô.
1: Alô?
0: Quem tá falando?
1: É Ana Paula, mãe da Ana Laura.
0: Ana Paula, mãe da Ana. É uma dupla sertaneja aí, mãe e filha, não?
1: Isso mesmo, Ana Paula e Ana Laura.
0: Rapaz, o bambu, então, vocês estão vista. Canta uma música aí pra mim ver se você sabe cantar, deixa eu ver.
1: É o amor.
0: Ó, sabe, me foi.
1: Deixa com minha cabeça e me deixa assim.
0: Rapaz, você foi longe agora, você pegou mesmo aí, ó, sertanejo brabo e bruto, viu?
1: Não, eu também gosto muito, olha. Princesa, adeusa, sou apaixonada com Amado Batista.
0: Nossa, aí, rapaz.
1: Na sala de cirurgia.
0: Então, Ana Paula, mas cadê a outra? A outra faz a segunda voz, Ana Laura, cadê? Tá na escola, né?
1: A Ana Laura tá na escola, 9 anos. A Ana Laura tá no Rosário hoje fazendo prova de geografia.
0: Que Deus abençoe a família sempre, viu, minha amiga?
1: Amém, meu amigo.
0: Aqui, você vai ouvir música agora até falar chega, viu? E vai me ouvir também aí, viu? Você acabou de ganhar uma caixinha de som, rapaz. 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Aqui de Barão.
1: Beleza, até 5 horas tem que passar aí pra pegar.
0: Até 5 horas, que daqui depois nós vai pro outro canto, nós vai tomar uma, nós vai comemorar com o Dia das Mães, menino, brigadão. Ana Paula, mãe da Ana Laura, é isso?
1: Isso, Ana Paula, mãe da Ana Laura. Aqui, se eu não conseguir, eu posso pedir uma amiga minha pra passar aí pra pegar no meu nome?
0: Never point, não, jamais. Aí, porque aí desvia, desvia o presente, e aí você sabe como é que é. Não recebi, eu redei pra aí, você sabe, né?
1: Entendi, eu vou dar meus pulos aqui e vou aí.
0: Então, brigadão, que Deus abençoe. Qual o bairro você mora?
1: Progresso.
0: Ah, então você então é minha vizinha, que eu moro também no Progresso aí. Pronto, já levo pro seu aí.
1: Pois é, eu te vejo direto lá no Cambota, ui.
0: Então, faz o seguinte, pega comigo no Cambota, fechado?
1: Pode ser?
0: Pode, melhora a situação ainda.
1: Não, beleza então, tamo junto.
0: Valeu sempre, brigadão pela participação, com Deus, tchau.
1: Tchau.
0: Aí, pessoal, eu tô falando com você, rapaz. É família, rádio é família, rádio é conhecimento, rádio é cultura, rádio é isso, é fazer com carinho, com muito amor, pra todas as pessoas que tá aí do outro lado do rádio. E claro, tendo a responsabilidade de estar sempre divulgando os parceiros da gente, que tá aí sempre, dia após dia, né, confiando. Não só na Rádio Morro Grande, mas sim como todos nós profissionais locutores, viu? Vamos embora, meu povo!
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2: Ei, menino, vou falar com você, viu? É uma loucura, meu. Ei, é tão gostoso. Lembrando aí pra você, Marli do São Miguel ganhou aí o presente aí do salão da minha amiga Ana. Tatiana da Sagrada Família ganhou aí o frango dos assados e resfriados. Ludmila do bairro Dois Irmãos ganhou aí uma linda sandália da Teofania Calçados. Ana Paula do Progresso, uma caixinha de som, menino. É. Quer mais? Ô, mamães aí, quer mais, mamães? Ê, diacho, quer? Tá bom então, então vamos lá. A mamãe que liga agora, rapaz. Liga agora, pode ligar aí, ó. Não faz igual a história. Qualquer presente que ganhar aí, eu falando aqui, já tá bom, menino. É, já tá bom, viu? Pode ligar aí, ó. Pra ganhar um presente lá da Inova, Instituto Odontológico e Médico, menino. Uma mamãe que liga aí, ó. É, vai ganhar aí uma sessão, menino. Sabe de quê? É, uma sessão aí, uma depilação a laser, rapaz, ficar mais bonita,

É aquele trem todo, papai. É trem, papai vai chegar babaca, eu tô vendo aí, viu? Pode ficar aí, menino. Liga pra cá. A mamãe que liga agora vai ganhar aí uma sessão de depilação a laser lá do Instituto Odontológico e Médico Inovar. Tô aguardando a ligação. Enquanto não liga, Ana Castela canta pra nós.

0: É, rapaz, o telefone liga mesmo, o telefone liga mesmo. Alô, alô, alô, quem eu falo? Fala comigo. Alô? Alô, com quem eu falo? Kelly, poderia aumentar o volume do som, abaixar o rádio aí, fazendo um favor, ou como é que é? Porque tá um pouquinho aqui baixo aqui pra gente. Rapaz, será que foi eu que abaixei o telefone? Não, foi eu não, deixa eu ver aqui. Não, tá não. Já tá no último, rapaz, eu acho que será, rapaz. Deixa eu ver, rapaz. Alô? Alô? Agora consertou, é porque eu vi a voz tava baixa aqui, porque é o programa aqui, que se não alguém ligar, atrapalha. Mas fala comigo, seu nome e da onde que você é?
1: É Kelly, daqui do bairro Lagoa.
0: Bairro Lagoa. Você é a mãe de?
1: Do Henry Gabriel.
0: Henry Gabriel, nome bonito, que Deus abençoe a família. Minha amiguinha, você tem até... Você mora aqui na Lagoa, então dá pra você vir aqui agora já, né?
1: Ah, sim.
0: Então, beleza, te aguardo aqui. Que aí, com certeza. Beleza aí, já tá te ligando. Pro telefone não é difícil. Não... Gente, ó, minha amiga, rapidinho aqui. Pro telefone da rádio, não, infelizmente, não tem como. Porque as pessoas não conseguem ouvir a voz. Pelo zap aqui, tem como, menino. Liga. Minha amiga, tô te aguardando aqui então. Pra você, ganhou, acabou de ganhar uma sessão de depilação a laser lá da Inovar, viu?
1: Tá bom, então, muito obrigada.
0: Eu que agradeço pela participação, te aguardo aqui. Valeu, obrigado. Tá aí, menino, tô falando com você, rapaz. Segura aí a castela pra nós, menino, vai.

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0: Diego Vitor Hugo.
1: Agora a mamãe que ligar, menina, a mamãe que ligar, a mamãe que tem que ser uma mãe que tá aí, né, fazendo aquele exercício em casa, aquela academia, né, passeando, cuidando de si mesma, né? É, vai ganhar um presente lá da Look Fit, papai. É, rapaz, liga pra cá, mamãe, pra ganhar uma linda blusa lá da Look Fit, pra você fazer, né? Continuar na academia, continuar fazendo a sua caminhada, andando, pedalando de bicicleta, tranquilo. É, rapaz, liga pra cá pelo WhatsApp do Cowboy, 997519846. 997519846. Te aguardo aqui, viu? Chama! Vamos embora!

0: Alô, baby, hello, baby, alô, com quem eu falo?
1: Ana.
0: Com Ana? Ana de que bairro?
1: São João Batista.
0: São João Batista, Ana, você é mamãe de quem?
1: Da Carolina e Isabela.
0: Carolina e Isabela, você acabou de ganhar uma blusa, uma linda blusa da Look Fit, viu? De nada, feliz dia das mães, que Deus abençoe você e família, tá bom?
1: Amém, obrigada.
0: De nada, teria como você buscar aqui na rádio agora?
1: Onde seria o local?
0: Aqui do lado do cemitério, ao lado que faz os velórios do cemitério aqui na Lagoa.
1: Sim,

0: Então te aguardo.
1: Pode ser daqui a um pouquinho, uns 40 minutos?
0: Uns 40 minutos? Pode sim.
1: É. Você me manda a localização?
0: É aqui na lagoa mesmo, cemitério.
1: Tá.
0: Não, bem nos dedos do cemitério, é ao lado do cemitério aqui, é ao lado que faz, que efetua os velórios aqui, tá bom?
1: Tá bom.
0: Te aguardo então, minha amiga. Valeu, obrigado, tchau. Muito obrigado isso. Tá aí, pessoal. Aí, rapaz. Saiu aí, ó. Look Fit. Obrigado pela parceria, gente. Vamos embora, meu povo.

menino, vou falar com você, viu? Sexta-feira, rapaz, vontade de tomar um querosene arrumado, viu? Vontade. Rapaz, galera do Brucutu, será que tá todo mundo trabalhando, rapaz? Eu vou te contar, viu? Daqui a pouco eu vou mandar um aí de Mirosmar aí pra vocês aí, pra arrumar o corpo aí. Eu vou mandar aquela, doa vida por um beijo. É trem! Zezé de Camargo e Luciano, quando eu era mais novo, era o nome que dava apelido, era Zezé de Conhaque Cortesano. Olha, rapaz, nós muda até o nome dos homens. Ê, Mirosmar, daqui a pouco nós canta aí, Mirosmar. Vamos sair aqui mais um presente pra mamãe? Claro que sim. Diretamente lá da Lilia Country, menino. É uma loja pra cowboys e cowgirls de Barão de Cocais e toda a região, viu? Um lindo, uma linda carteira bonita pra mamãe. A mamãe que ligar agora vai ganhar, papai. É, hoje tá liberado o microfone. Não, tá liberado aqui o telefone. Ligou, ganhou, menino, mas vem buscar, pelo amor de Deus, né? Vem buscar, porque a pessoa fala, ganhei, tô indo aí, tá igual o Curiango, amanhã eu vou e pra vir, sai cachorro, não vem não. Mas aproveita aí, liga agora pra ganhar um lindo presente da Lilia Country. Ê, trem, e aí daqui a pouco, menino, todo mundo tá aguardando, né? Quem é que não quer o passeio da RE Turismo, Organização de Viagem, do meu amigo Elias, hein? Um passeio pra semana que vem, lá aonde? No Faizão. Ô, trem, chama, papai.

0: Alô?
1: Boa tarde.
0: Boa tarde, com quem eu falo?
1: Com Creni.
0: Creni, rapaz, olha aí, rapaz. Boa tarde, minha ilustre amiga. Como é que você está? Tudo bem?
1: Tudo jóia.
0: Como é que tá a família?
1: Tudo bem.
0: A senhora é mãe de quem? Vai falando, fiotinho aí.
1: Eu sou mãe do Cristiano, da Kelly
0: e
1: da Bruna.
0: Cristiano, que rapaz, Barão de Cocais é o que mais tem, é Cristiano, rapaz. Mas Cristiano é da onde?
1: Cris do Corte.
0: Cris do Corte, ó, rapaz, é uma honra falar com a senhora, viu? A senhora tem um filho que eu vou te falar, gente boa, meu amigo, meu parceiro. E daqui uns tempos, com fé em Jesus Cristo, vai estar tá bombando aí pelo mundo afora, viu?
1: Amém.
0: E a senhora acabou de ganhar um presente do Dia das Mães, a senhora merece, viu? Eu já tô iniciando na sexta-feira, porque no domingo eu sei que os filhos vão presentear a senhora, viu? Que Deus abençoe com muita paz, muita saúde, viu?

0: Amém,
1: Senhor. A senhora pede o Cris para pegar comigo, viu?
0: Tá bom, então.
1: Deus abençoe muito. Depois vou pessoalmente dar um abraço à senhora, viu?
0: Tá bom, eu espero esse abraço, tá bom?
1: Muito obrigado pelo carinho, com Deus. Tá aí, rapaz. Mãe do Cristiano, rapaz. Ô, Zezé, continua pra nós aí, menino. Daqui a pouco a gente vai comentar sobre isso aí, viu? É os Mirosmar.

Um abraço, pra galera lá do Brucutu, menina, a galera da oficina, dá um grito aí, menina, ao vivo aí, menina, eu tô ouvindo não, menino. Uma hora eu vou aí tomar um querosene com minério, sai cachorro, não dá certo não, menino. Minha amiga Carolyn, é, rapaz, Carolyn é braba, rapaz, é, trem, Carolyn é, diz que é a musa de Barão de Cocais. Será? Se for do sertanejo, cala a boca, vamos embora.

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1: Meu povo apaixonado, vamos demais. Rapaz, olha, já saiu. Rapaz! É, fazer gostar, a gente não falou nada, já tá ligando, rapaz. Calma aí, mamãe, calma, mamãe. Mãe, tenha calma, mãe. Como diz na Bahia, ô mãinha, tenha calma, calma aí. Meu Deus do céu, mamãe é muito doido. Ei, já saiu frango assado. Ei, rapaz, caixinha de som. Brinde surpresa do salão da Ana. Look Fit, já saiu a blusa. Lilia Caldri também já saiu. E agora? A mamãe, agora pode ligar, menina. Agora pode ligar. Vamos sortear. Já são duas, vai. Pronto. Já ligou a dele, acho. Chama, menino. Alô?
2: Alô?
1: Com quem eu falo?
2: Thaís.
1: Ô, Thaís, da onde você fala, Thaís? Por favor.
2: Tem que ir de Barão de Cocais.
1: De qual bairro?
2: Garcia.
1: Boa tarde a todos do Garcia. Minha amiga Thaís, quem são seus filhos?
2: Maria Cecília, João Pedro e Ana Luísa.
1: Parabéns, que Deus abençoe, viu?
2: Amém.
1: Olha, domingão você vai, junto com toda a sua família, saborear uma deliciosa porção, sabe aonde? Lá na Chácara 3, lá no Pesque Pague da minha amiga Marilda, viu?
2: Tá, joia.
1: Vou passar seu telefone pra ela e ao mesmo tempo dela o seu, e aí você conversa tranquila com ela e aí resolve aí certinho, beleza?
2: Obrigado.
1: Obrigado a você, obrigado a todos do Garcia, obrigado pela participação. Feliz Dia das Mães, viu?
2: Obrigado, tchau.
1: Tá aí, menino, tá aí. Vamos embora. Daqui a pouquinho, rapaz, se eu só assuntar aqui, rapaz, falta mais uma poção. E depois dessa poção, ainda falta Encanto da Pedra. Quem é que não quer ganhar uma linda frigideira de pedra, hein? É, meu amigo Helder, marido de aluguel, tá vindo com essa novidade, ele, esposa e família. Chama!

0: pensou que acabou o programa? Papai, claro que não, menino. 16 horas e 47 minutos, mais uma vez. Mais uma vez, feliz Dia das Mães pra você, mamãe batalhadora, que sai cedo, você, mamãe solteira, que é o pai ao mesmo tempo, né? Você, mamãe, que tem aí, né, no seu casamento feliz, continue, pegue junto com Deus sempre. Papai do céu, abençoe vocês, mamães, que são guerreiras, viu? Vocês que estão, fazem igual a história. Eu lembro Maria, a mãe de Jesus Cristo, nossa querida e amada mãe também, né, independente de religião, uma pessoa que foi escolhida entre milhares de mulheres para ter no seu ventre o Criador, o homem que veio à Terra para nos dar a salvação. Então, ser mãe é um privilégio, muito, é um presente lindo demais. Agora mesmo a menina veio pegar o presente aqui, né, com o bebê no colo, e aí eu fico imaginando o amor, né, que a mãe tem pelo seu filho. O amor que ela merece ser amada por nós filhos também. Né? Então, para todas as mamães de Barão de Cocais, a minha donadora que está lá na Fazenda Paraíso, em Serra dos Aimorés, né, ela está ouvindo com certeza, que o domingo possa ser muito mais do que um simples dia das mães. Que possa ser um domingo com Deus, que possa ser um domingo na família, com muita paz, muita alegria, netaiada, correndo para lá e para cá. Fica aqui meu abraço a todas as mamães de Barão de Cocais, mais uma vez, de toda a região, viu? E vamos, menino, vamos aproveitar, menino, tem sequência, mamãe, que é presente. Rapaz, vou falar com você, rapaz, eu tô aqui pensando comigo, abri uma loja aqui, Encanto da Pedra Mineira, e eles vendem lá aquele negócio de pedra, rapaz, fritar um ovo numa fritadeira, rapaz, tá aí, rapaz, uma boa pergunta, viu? A mamãe que liga agora vai ganhar uma linda frita. Trem, tá falando com você, rapaz. Mamãe, rapaz, não tem jeito não. É as mães. É dia das mães mesmo, não tem jeito. As mães ligam mesmo, é querer comprar os trem. Boa tarde, com quem eu falo?
1: Ana Maria,
0: esse nome assim, rapaz, peraí. Não é aquela, rapaz, não sei. Não é aquela que mexia com o trabalho, não sei ainda, com aquele negócio de noiva, batizada, esses trem, não?
1: É Ana Maria mesmo, da Cantinha Noiva.
0: Ah, rapaz, eu lembrei porque esses dias aí, fazia com a história, a mulher lá de casa ia no casamento e tava falando esse negócio, e eu ouvi esse nome Ana Maria umas três vezes. Como é que tá a família?
1: Graças a Deus, tá tudo bem.
0: E o nome dos seus filhos?
1: O Berdan, Roger,
0: eu.
1: Roger William.
0: Tá certo. Feliz Dia das Mães pra você e família, que Deus abençoe sempre, viu?
1: Amém.
0: Olha, o seu presente você pode estar retirando na própria loja lá do meu amigo. Eu, é...

0: 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Ô, rapaz! Mamãe aí, ó, mais uma mamãe pra fazer a companhia com a outra lá do Garcia que ganhou, rapaz! Que é isso de vera, moço? Olha! Alô?
1: Alô?
0: Com quem eu falo?
1: Larissa.
0: Ô, minha amiguinha, antes de eu terminar de falar, você já ligou, viu? Já ganhou também uma porção top de linha, vai acompanhar junto também, que são duas porções. Dividimos em, né, duas porções, pra, uma porção para cada mamãe. Você é mãe de quem e mora onde?
1: Eu sou mãe do Nicolas, da Clara e da Clara. E eu moro no bairro Garcia, aqui em Barão de Cocais.
0: Pronto, aí vai junto com a colega sua também é do Garcia aí, viu? Ela ficou de entrar em contato aqui comigo aqui. E você ganhou aí uma porção, viu? Com a família todinha lá no Pesque Pague, na Chácara 3 da minha amiga Marilda, tá bom? Me chama no zap aí, ó, 997519846. Senão não fica difícil pra gente. Valeu, brigadão.
1: Pode pedir uma música pro meu filho?
0: Pode pedir, você que manda, mãe.
1: Eu quero pedir a música Esperando na Janela.
0: Esperando na Janela, quem canta?
1: Da versão Marina Aquino.
0: E Te Esperando na Janela, versão...
1: Marina Aquino.
0: Isso. Vou caçar aqui nos YouTube aqui. Valeu, brigadão. Chama. Tá aí, pessoal. Agora, menino, daqui a pouquinho, dessa música aí que eu vou procurar pra menina aí, né? É, rapaz. E depois, o mega sorteio da viagem. Quem é que vai pra Faizão, menino? Dia 24 de maio. Qual é a mamãe que vai? Pela RE Organizações de Viagem do meu amigo Eliezer, lá de Santa Bárbara, menino. Chama!

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13: Vou abrir elas que eu quero passar. Eu não, as mamães desse mundo todo, rapaz. Domingão. Lembrando, gente, lembrando o seguinte: todo dia é o dia das mães, todo dia é o dia das crianças, dia das mulheres, dia dos pais, dia dos namorados, dia dos casais, dia dos avós, todo dia. Mas sempre tem aquele dia certo, né? Pra você, pra gente comemorar junto. Né? É uma, como é que eu vou dizer para vocês, é uma data comemorativa top de linha, que a gente tem que estar sempre aí, né, levando alegria, paz, aonde que a gente chega, claro. E hoje, mais uma vez, a gente bate mais um recorde de audiência.

através de você. Graças a Deus, primeiramente a Deus, segundo a você que está aí do outro lado do rádio. A audiência só aumenta cada dia mais com a sua participação. E hoje, com certeza, Dia das Mães não poderia ser diferente, né? Sempre melhor, a gente vem sempre tentando melhorar para você que está aí do outro lado do rádio, viu? É, esse programa é feito com muito carinho, amor para você que está aí. Claro, com certeza. Meu amigo, minha amiga, deixa eu olhar aqui, rapaz. Às vezes caiu, mas alguém mandou aqui no zap aqui. Tá, pode sortear aí, ó, na loja X. É, às vezes acontece isso aí, rapaz. Às vezes o cara tá lá na lojinha dele ali, ou tá assim. Olha aqui, ó. Encanto da Pedra Mineira, já foi. Ah, menino! Inovar também já foi. Pesque Pague, acabou agora. Lilia Caltri também já foi. Look Fit também já foi. Salão da Ana também já foi. K-Imports também já foi. Assados Resfriados também já foi. Os Assados Resfriados, a menina, rapaz, até agora não veio, não. Se ela não veio, lembrando, se não veio, segunda-feira a gente faz ele, né? Vamos ver se chega. Então vamos fazer o seguinte, RE Organizações de Viagens e Turismo de Santa Bárbara nos ofereceu, rapaz, sabe o quê? Um passeio para mamãe. É, aonde, Tacinho? Lá naquele parque aquático Faizão, lá em Ipatinga, no dia 24 de maio, rapaz. É, dia 24 de maio, deixa eu até olhar aqui a data aqui, que ele mandou aqui, rapaz. É, moço. Quer ver aqui, cadê Eliezer, rapaz? Vamos caçar aqui, que às vezes ele mandou errado, né? Cadê, rapaz? Eliezer. Mandou aqui, ó. O áudio dele aqui tá aqui bonitinho, ó. Cadê? Ele mandou dia 20. Isso mesmo. Tá aqui. Aproveitando, né? A mamãe que ganhar, vai lá pro Clube Faizão, rapaz. Parque Aquático, viu? Dia 24/5, isso mesmo, sair das 3 horas da manhã e retorno às 17 horas da tarde, viu? O valor tá incluso a entrada no parque, tá bom? É, agora você que quer ir, né? Ah, eu quero ir também, vou acompanhar a mamãe por apenas R$99, olha, tá barato demais. É só você ligar pro meu amigo Eliezer, viu? 995-410749. Rapaz, contagem regressiva para mamãe viajar para Ipatinga, dia 24. 5, 4, 3, 2, 1, menino. A mamãe que ligar agora para mim no WhatsApp do Cowboy vai pra Ipatinga dia 24, menino, eu tô esperando, mamãe liga, liga, o povo aqui, tá aqui, o celular tá aqui, mamãe liga pra cá, mamãe, vamos pro parque aquático, menino, pegar um bronzinho, mamãe, pra papai ficar doidão, fica aí de ciúme aí em casa aí, ó, então vai mais nós, mamãe, liga, mamãe, pra ganhar aí, mamãe, é, olha, fazão, rapaz, parque aquático, a mamãe que liga agora, é isso aí, viu, vamos de música, Leonardo e Eduardo Costa, enquanto a mamãe liga, chama!

0: Boa tarde, com quem eu falo?
1: Com a Angélica.
0: Com quem?
1: Angélica.
0: Angélica?
1: Sim.
0: Angélica da onde?
1: Da Chácara
0: 3. Rapaz, da Chácara 3. Ô Angélica, como é que tá Luciano?
1: Hã?
0: Como é que tá Luciano?
1: Luciano
0: Zorri? Não, moço, Luciano, seu marido, você não é mulher Angélica, aquela que vai de táxi?
1: Não.
0: Ah, não é você que tem uma pinta uma pinta preta na perna? Não é você que trabalha na Globo?
1: Não.
0: Ó, eu jurava que era, minha amiga. Brincadeira, vê, rapaz. Eu cheguei a animar aqui agora, falei, rapaz, vou pedir Luciano pra mim lá no Caldeirão. No Caldeirão não, no Faustão, no Domingão do Luciano. Minha amiga, você tem quantas bênçãos aí em casa?
1: Três.
0: Três. Qual o nome deles?
1: Flávia, Alessandra, Yuri, Gabriel e... Como eu chamo sem voltar? Uriel, Luan.
0: Ó, isso aí, viu? Então, tá preparada pra ir pro dia 24 pro Faizão?
1: Com certeza.
0: Então tá certo, então você ganhou. E aí me chama no zap aqui que eu vou passar o contato de Eliezer. E aí, vocês alinha direitinho aí, parabéns, desde já, feliz Dia das Mães, viu?
1: Obrigado.
0: Que Deus abençoe sempre, viu?
1: Amém.
0: Obrigadão, me chama no zap aí, valeu, tchau, obrigado.
1: Nesse mesmo número?
0: Como? Nesse mesmo número aqui, esse mesmo, porque o da rádio aqui tá dando B.O. demais, valeu, chama. Valeu. Tá aí, menino, tá aí, papai, vou falar com você, viu? É gostoso demais a gente... ter esse contato, rapaz, eu vou falar com você, esse contato com você que tá aí do outro lado do rádio é gostoso demais, é muito gratificante. Você que tá aí do outro lado não sabe o que a gente do outro lado de cá sente de ouvir a participação, porque às vezes, né, uma coisa que eu costumo falar sempre, inveja, ela mata, e graças a Deus, quando eu entrei no meio de locução, lógico, tem os locutorzinhos, tem aqueles outros. Então, ou seja, não é aqueles profissionais, porque graças, quando me pergunta, tá assim, Moreira, você fez curso de rádio aonde? Rapaz, papai do céu já enviou desse jeito. Se o povo gostar, é isso aí mesmo, e tá bom, não tem jeito não. Mudar, não vou mudar meu estilo, não vou mudar não, é desse jeito mesmo, vai. Porque tem locutores que eu admiro demais, né? Na nossa região temos, sim, temos, né? Aqui mesmo tem uma equipe de profissionais, da cidade vizinha, Santa Bárbara, tem também pessoas top de linha, claro. É um aprendendo com o outro, é um tentando ajudar o outro. Ó, você errou nessa parte aqui e tal. Isso é gostoso, né? Não existe, na minha opinião, não existe aquela rivalidade, né? Mas tem uns ainda que toda vez que vê Tarcinho num evento, ixi, o palco chega a tremer, menino. E não libera o microfone de jeito nenhum pra Tarcinho, não. Por que será, né, rapaz? Mas é assim mesmo, né? Com tudo que eu falo, tudo é no tempo de Deus, né? E se não foi, não era pra ser, né, menino? Eu tô ficando por aqui. Muito obrigado mais uma vez a cada patrocinador, a cada ouvinte, a cada ganhador. Que Deus abençoe sempre, viu? Sempre, sempre, sempre. Um abraço do estouro e até segunda-feira, se Deus quiser. Feliz Dia das Mães.
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0: Marília, eu fiz isso mesmo.
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4: Gustavo Lima, minha gente!

0: Vai com Deus do jeito que você vem. Precisando de mim?
1: Gente, um beijo pra vocês. Fique com Deus, tá?
0: Vamos aplaudir, minha gente!
1: Deus te abençoe, tá?
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2: Agora 5h59, boa tarde!

0: 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Boa noite, caros ouvintes. Momento de sintonia da fé. Em nome do Pai, do Filho e do Espírito Santo.
1: Amém.
0: Rainha do céu, alegrai-vos.
1: Aleluia.
0: Porque aquele que mereceste trazer no seio.
1: Aleluia.
0: Ressuscitou, como disse.
1: Aleluia.
0: Rogai a Deus por nós.
1: Aleluia.
0: Exultai e alegrai-vos, ó Virgem Maria.
1: Aleluia.
0: Porque o Senhor ressuscitou verdadeiramente.
1: Aleluia.
0: Oremos. Ó Deus, que vos dignastes alegrar o mundo pela ressurreição do vosso Filho, nosso Senhor Jesus Cristo, fazei por intercessão da Virgem Maria, sua Mãe Santíssima, que sejamos admitidos às alegrias da vida eterna, pelo mesmo Cristo nosso Senhor.
1: Amém.
0: Meus caros irmãos e irmãs,
2: Ave Maria.
0: Ave Maria, cheia de graça, o Senhor é convosco. Bendita sois vós entre as mulheres, bendito é o fruto do vosso ventre, Jesus.
1: Santa Maria, Mãe de Deus, rogai por nós, pecadores, agora e na hora da nossa morte. Amém.
0: Meus caros irmãos e irmãs, neste momento de fé, de graça, de bênção, momento de oração, hora do Ângelo, vamos estar aí rezando por todos os nossos familiares, por todos os doentes de nossa comunidade e por todos os ouvintes que estão sintonizados conosco. Rezaremos por toda a nossa igreja, pelo nosso Papa Leão, pelo nosso Bispo Dom Ayrton, pelo nosso pároco, Padre Bruno, Padre Rosenberg. E não podemos esquecer de Padre Antônio, né? Foi embora, mas continua no nosso coração, conhecido como Padre Nequim. Padre Rodrigo, Padre Di, Padre Sena, Padre Luiz Faustino dos Santos, meu amigo, Padre João Joaquim, Dom Maria, sua mãe, que não perde o nosso programa. Que Deus abençoe a senhora e toda a família. Padre Geoclésio, Padre Luizinho, Padre Luiz Paixão, Padre Johnny, os quatro companheiros que ordenou junto com ele lá, e todos os outros padres que já passou pela nossa cidade ou que é da nossa cidade. Vamos estar rezando também o Padre Gustavo, o Diácono Edgar, para Danilo, Vitor, para todos os seminaristas. E vamos estar rezando também para o Diácono José Apolinário, os Coroinha, Marcelo, todos os ministros, agentes pastorais e movimentos da nossa paróquia. Vamos estar rezando para a Mary, que mora aqui na Lagoa, e sua irmã e Miguel, né? Tudo é da minha família, tudo gente boa. E não podemos esquecer também de todos os ex-funcionários da Gerdau, pessoal aí da Vale, né? E as prestadoras de serviço, tanto da Vale como da nossa própria cidade. Rezaremos para Dona Nilza, lá do Cobo da Onça, e Dona Nilza aqui de Barão de Cocais, que não perde o nosso programa. Para Zequinha e família, Luiz Bebezão e família, Carlos Bragança, Chinoco, família, Luiz Coré, família Esquaranto, família Barreto, família de Melo, Magna da Liturgia, Manuel, toda a família, Edmar e Sueli. Esse aí puxa, é motorista puxando minério, então reza para ele, para todos os companheiros dele lá e para a família dele também. Dona Évola Santa Cruz, o Barrinho, Carlinhos lá do Brumal, Xixique e toda a família, e para todos os comércios que estão sempre ligados conosco, para Mani e toda a família, Padre Magro, Luiz, para Edéia, Saredinho, Emílio, todos que trabalham aqui na rádio. Eunice, lá da comunidade João Alime, um grande abraço aí, comunidade João Alime. Luiz Gonzaga e família, Silvano Sendamuz, mora aqui na Lagoa, Eduardo e família, Maria José Sá, Sabine e família, Ana, os meninos trabalham lá no Tarcísio, para Tarcísio toda a família, Guedes, lá do Brasmolina, rezar para ele, para toda a família. Hélio, meu amigo Hélio Totó, rezar para ele, para a família dele, e para a família do falecido Goiaba, está lá sempre ligado conosco, que Deus abençoe todo mundo aí. Para Niete e família, Miguel Henrique e família, lá do Serra Vila, Laci e família, Reginaldo e família. Esse Reginaldo é motorista de ônibus, amigão meu. E por falar em motorista, você que está ligado conosco aí na alta estrada da vida, que São Cristóvão interceda não só por você, mas todos aqui você vai cruzar na alta estrada, né, companheiro? E uma boa viagem. E vamos estar aí rezando também para Geraldo Antônio, que foi meu vizinho lá, Ernesto e família, Washington e família, Dona Ângela e família, José Maria do Garcia e família, Orlando lá da Vila Regina, Dona Irene e família, Sansão e família,

0: Vamos estar rezando também para Arlete e família, Gisele, seu filhinho Bento. Para você que está grávida aí, que Nossa Senhora cubra com o Sagrado Divino Manto, proteja você, seu bebê e toda a família. Intercede por cada um de nós, né? Mãe é mãe. Vamos estar rezando também para a família Camargo, Jorge lá da Chácara, Rogério Eletricista e Família, pessoal aí do Resgate, Leonel, os meninos que trabalham com ele lá, Expedito lá do Castro e Família, Iglesias também, toda a família. Vamos estar rezando também para Maria da Van Escolar e todos aqueles que transportam os anjinhos de Deus aí, né? Para a família Realino, Raimundo, que trabalha lá no SJ Construção, mora lá na Chácara. Rezar para ele, para toda a família, o pessoal trabalha com ele lá também no SJ Construção. Família aí do falecido Lourenço, para todo mundo. Dona Elza da Pastoral Carcerária e toda a família. Dona Lúcia e família. Aito dos Santos, Jéssica e família. Dona Figênia, Rosa e família lá da Vila Regina. Esse Aito dos Santos e Jéssica e família trabalham lá nos Irmãos Reveio de Construção. Então, rezar para ele, para toda a família, o pessoal trabalha com ele lá, né? Maristela e William, José Dias, Anel de Enfermeira, vindo lá da Função, Edson Amaral, as meninas trabalham com lá, Miguel e família, Heitor e família, a firma Incor Petran, Maria Eduardo e família, a turma do CDB Logística, João Américo, Dona Justina, mãe de Laila, lá do bairro Sagrada Família, Maria Luísa, Maria das Graças, companheiros, José Laura e família, Adilson e família que mora aqui na Lagoa, Sabinho, irmão de Mônica e toda a família, Adriana da Casa Fazendeiro, Kelinha lá da Sogra, Lúcio, Abade, Mazinho, toda a família, pessoal lá da oficina do Almir, rezar para eles, colocar o trabalho aí para todas as suas famílias também. Vamos ter rezando para Vilma e Valtinho, Raimundo Darcy, lá do São José, um grande abraço aí, comunidade São José. Pessoal do sindicato, Andréia, filha de Martinha, meu amigo JJC Socorro, Maria do Carmo e Orlando Marcos Ferreira e família. Restaurante Chocolate. Vamos estar rezando também, pessoal da Boa Esperança, Lucas, Danielzinho, Planetinho, Petitita, Amara e Geraldo, irmão de Lazinho, Cacó e família, Vitória e família, Dário e família, Carlinhos e Maria lá do São José, Yuri e família, Giovanni Pedreiro e família, Baiano e família, pessoal da CD Automotiva Pintura, Dona Lúcia lá da Sagrada Família, Dona Maria Braçada, Dona Talina, Cidinho de Miluca e família, Júlio César, Dona Letra, Boa Santuário. Oliveira e família, até o ponto central, loja do Tinim, Raimundinho e família, Reinaldo Paixão, Claudio, Fito, Sunoé, Júlio Muniz, lá de São Bento, Edinho e família, Sebastião Montitalo, Raimundo, Jorge Monte Melão, Jorge Barrão Vigilante, José Pretinho, família, Carla e toda a família, Willis, casado com Cida, filho do meu amigo Zé Tarcísio, lá da Chácara, um grande abraço aí, Zé Tarcísio. E vamos ter rezando também para Luísa e Antônio, lá da Chácara 2. Sueli e Edson lá da Vila Regina, para Cidinho de Sozito, Neuci, família Talita e família, Nilson Pena e família, Lúcio do Rosário e seu Geraldo, Edmar e família, Simone e família, meus dois bisnetos, Arthur e Sofia, para Marconi e toda a família, e um pedido aqui particular, para Genésia e família, Josefina e família, Getúlio, meu amigo Getúlio, para ele e para toda a família, pelas vocações sacerdotais, religiosas e leigas. Vamos lá,
1: Joaquim. Rezar por toda a minha família, né? Rezo também para minhas netas, Laura e Isabel. Rezar também para a recuperação da saúde da minha cunhada Sueli, que Deus continue abençoando, continue a melhora dela. Vamos rezar para a dona Laci, que é vizinha lá das minhas irmãs e toda a família. O Alisson e a família dele. Dinei e a família. Badu e toda a família da Maria Perpétua. Também vou rezar para Adão, João José e a família deles, Zacarias e a família, Zezinho Petronilha e a família, Poliana e família. Dona Eve, São Vicente, família, Mara Pomaiada e a família deles, Zé Maria e todos os Figueiros, Panterinho e Panterão aqui da Lagoa e a família que não perde o nosso programa. Dona Bibi lá na Boa Esperança e a família. Boa Esperança também, a gente não pode esquecer. Também, falando do bebê, não, até rezar para a Eliana, né, também, Eliana Rocha. Para ela, para a Célia e a família. E na Boa Esperança, não pode esquecer lá de Alves, Maradinho Seitor, Zé de Lia, a família, Tony Realina, a família, Duque Malaquia, a família, Wanda e família, Maria Joana e família, e Jesus também, família.

para adquirir também, né, a família dele. Por todo esse povo da Boa Esperança. Está vivendo aí o tempo da novena aí, né? De Nossa Senhora de Fátima. Hoje já é o quinto dia, né, da novena lá. E 19 horas deu o terço, 19h30 que é a celebração, né? Santa Missa. Lá, outra coisa aí. Vamos participar aí. Para o dia 13 é a festa de Nossa Senhora de Fátima. Vamos rezar também para Senhorinha que da Lagoa, família, Dona Antônia e Mandela lá no Mirante, família. Dona Maraim, seu Joaquim, lá no Crasta. E toda a família. Lourenço e Mariana, que era vizinho de Deus no Socorro, e toda a família. Exatamente pelo senhor também, que eu não sei o nome dele, mas Deus sabe, né? Veio lá de Socorro também, mora. Dizia que tá morando aqui na Lagoa. Parece a gente fina pra danar. Dizia que trabalhou pra Chiquinho, mão de João, muito tempo. Mas ele passa pra gente uma boa energia, uma grande paz, conversa com ele, né? Muito bacana. Diz que vai cuidar das criações e para lá do turno que ele vai mexer com a criação, que Deus tomar conta dele, né? Mas vamos rezar também para Ruth e toda a família também, no João, Anésio Henrique, João Parafuso e a família. E João pediu pra gente estar rezando aí para as filhas dele, Gisele e Tatiana. Para as netas, né, Tyler, Maria Júlia, e principalmente para a Lívia, que fez aniversário ontem, né? A Lívia fez aniversário ontem, Nossa Senhora cubra a comando sagrado, deu dela muitos anos de vida e saúde, né? Derrama graças e bênçãos na vida dela e de toda a família. Proteja e guarde a Lívia. Também vamos rezar aí para o genro, o de Tonico, né, e Reginaldo, que pediu para rezar toda a família, para nós aqui da rádio, para Rosa, lá de São Gonçalo, e a família dele, por todos os encarcerados, por todas as pessoas enfermas, pela saúde dele também. Vamos estar rezando também para Dona Delsmira, Liz Olange, a família dela, foi vizinho nosso lá há muito tempo, agora eles moram em São Benedito, na casa da filha dela. Deus abençoe toda a família. Para Vinícius, Maria das Graças e a família, os tios de Vinícius também, Marma Valdir, não perde nosso programa, e a tia Luzia, que Deus abençoe a todos. Santos também, e Ângela, né, que é um vizinho lá também, toda a família. Né, a filha Ana Santo Antônio, a neta, o genro, né, e também reza para a filha também, Ivanete, lá em Belo Horizonte, por toda a família. Vamos estar rezando também para Elisângela e a família dela. Dolorido Garcia e a família. Dona Isa, São José e família. São José, a gente não pode esquecer lá também de André e a família dele. Hernando e toda a família que não perde nosso programa. E toda a família Nascimento. Família do meu genro que mora lá, né? Vamos rezar também para Luizinho. Petitio, lembrou mal, e a família dele. Pessoal aí também do Bairro Nacional, pessoal do Progresso, Roger da Oficina de Moto. Família deles, cliente, para Tarreira, para Luiz Araújo, todo esse povo aí. São Antônio Zeado, Capixeiroso e a família, Maria Peneném e a família, João e José Silva, trabalha em prefeitura aí, né? Os dois companheiros aí estão sempre sintonizados conosco lá também. Que Deus abençoe. Eles e a família deles. Daurinho da Chácara e a família. Raimundo, colegão lá na Chácara também. E a família que não perde nosso programa. Geraldinho Maneném. Toda a família. Pedro, Henrique, Eni e família. É também pela saúde também do Zé, irmão de Eni, né? Falar nisso, né? Rezar por toda e a família deles mora a maioria em Santo Antônio. E avisando aí, né, Maria Polícia mandou mensagem hoje, tem celebração lá hoje, às 19h30, lá no Santo Antônio. Acabei de ferro. Tem celebração lá hoje e amanhã cedo, 6h30 da manhã, adoração do Santíssimo. Também nós vamos estar rezando para Laís. E toda a família, ela mais o filho, né, o Robinho,

0: O pai, mas a mãe Sebastião estão fazendo um pé de naufragamos, os tios dela também. Que Deus abençoe a todos. Está sempre atualizado conosco. Sebastião de Moraes Barbosa, Tião, ele e Dona Laura não perdem nosso programa, e os irmãos dele também, que Deus abençoe a todos. Nossa amiga Isaniceta, a família dele, Toninho, toda a amiga Ana Ana, Anésia, a família, Arlindo, filho do Francisco Rojaí, a família. Falei, rezar para Antônio Batista também, né? Para ele e toda a família dele. Especialmente pela saúde dele também. Não está rezando também para Jorginho, lá do Irmãos Além, minha família, e toda a família de Marisa Toninho. Reza lá também para família Francisco Zé Guedes, o Hélio, também que não perde o nosso programa. Toda a família dos Vilelas, para Totó, também a família. Totó de Salles. Também vou rezar para Jorge, trabalha para a prefeitura e a família, Zezé, Zé Aparecida, a família, Zezé eu vejo quase todo dia. Que Deus proteja e abençoe a família dele. Otacila de Três Moinhos, cunhado de Hernando, ele, e o Zé vizinho dele lá. E é irmão dele também, né? Não perde o nosso programa, que Deus abençoe a todos. Essa é a família deles. Dona Edna, também a família, Sualípio, lá de Santa Cruz e família, a Jé e toda a família de São Fernando e Dona Bertina, Juninho de Meiquilha, a família dele, especialmente também pela reza pela recuperação da saúde da esposa dele. Aparecida e toda a família Dona Alix Oliveira. O Miguelzinho também, né? Tá, o bisneto dela está lá sempre sintonizado conosco. Que Deus proteja e abençoe, né? Ele e a família toda. Para Chiquito, irmão Dezinho e a família, Marrom e família, apesar pela recuperação da saúde também de José Rezende, também de Iuri, reza para Nery também, toda a família. E reza por todas as pessoas enfermas e os que cuidam também de enfermos. Deus dá a todos muita saúde, muita paciência, muito amor, muita perseverança e muita fé. 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Estamos já aí na quinta semana da Páscoa. O evangelho que nós vamos estar refletindo hoje está em João, capítulo 15, de 12 a 17. O Senhor esteja conosco.
1: Ele está no meio de nós.
0: Proclamação do Evangelho de Jesus Cristo segundo São João.
1: Glória a vós, Senhor.
0: Naquele tempo, disse Jesus a seus discípulos, este é o meu mandamento, amai-vos uns aos outros, assim como eu vos amei. Ninguém tem amor maior do que aquele que dá a sua vida pelos amigos. Vós sois meus amigos, se fizerdes o que eu vos mando. Já não vos chamo servos, pois o servo não sabe o que faz o seu senhor. Eu chamo-vos amigos, porque vos dei a conhecer tudo o que ouvi de meu Pai. Não foste vós que me escolheste, mas fui eu que vos escolhi e vos designei para ides e para que produzais fruto, e o vosso fruto permaneça. O que então pedistes ao Pai, em meu nome, ele vos concederá. Isto é o que vos ordeno. Amai-vos uns aos outros. Palavra da salvação.
1: Glória a vós, Senhor.
0: As palavras do Santo Evangelho nos purifiquem de nossas faltas.
1: Amém. Meus caros irmãos e irmãs, a todos muita paz e todo bem. Hoje, Jesus nos diz que nos escolheu e nos deu a conhecer tudo o que ouviu do Pai para sermos seus amigos. Em contrapartida, pede que façamos aquilo que Ele nos manda e que nos amemos uns aos outros. O Evangelho ainda está dentro de um contexto da última

Uma ceia, quando Jesus dá suas orientações aos discípulos, animando-os a assumir e continuar sua missão, encorajando-os e fortalecendo-os na comunhão e na unidade. Olhando para o amor de Jesus, os discípulos saberão como expressar o amor uns pelos outros. Hoje nós podemos conferir o texto que está em João, capítulo 15, versículo de 12 a 17. Compondo ainda o discurso sobre a videira, encontramos uma verdadeira meditação sobre o amor cristão. Curiosamente, o texto é aberto e fechado com a mesma ordem de Jesus: este é meu mandamento: amai-vos uns aos outros. A palavra amigo, nos reservamos para o bem de poucas pessoas e não procuramos esconder nossa afeição. Santo Agostinho dizia: um amigo é a metade de minha alma. O centro do discurso focaliza dois temas: a amizade de Jesus pelos discípulos e, num segundo momento, a escolha de Jesus, que deixa muito claro que a lei da amizade vai até a entrega da própria vida por amor, como ele o fará por nós e fez por nós. A escolha está em vista da missão que Jesus nos reserva para anunciar o Evangelho. Há uma relação pessoal entre Jesus e os apóstolos, diferente daquela estabelecida entre o senhor e o servo. O servo não sabe o que o patrão faz. Jesus revela aos discípulos tudo o que ouviu do Pai. Os discípulos retribuem esse amor praticando a palavra de Jesus. Irmãos e irmãs, notemos que, se os sinóticos, Jesus manda amar o próximo, entendido como amor a todos os homens, exclusive os inimigos, João insiste no amor recíproco entre os discípulos, amor que parece não transpor os limites da comunidade. João, no entanto, vê este amor em sua fundamentação mais profunda. É a íntima participação no amor que une o Pai ao Filho, que, parecendo consumar-se na comunidade, acaba-se tornando-se motivo de abertura e dinamismo apostólico, porque leva os outros a conhecerem também que Deus e seu amor. Assim diz o Catecismo: o Verbo se fez carne para que assim conhecemos o amor de Deus. Nisto manifestou-se o amor de Deus por nós. Enviou o seu Filho ao mundo para que vivamos por ele. Ele é o modelo das bem-aventuranças e da nova lei: amai-vos uns aos outros como eu vos amei. Isso está lá no Catecismo, no número 458 e 459. Deus Pai, que o amor de Jesus inspire meu amor para com o próximo, pois só assim testemunharei ser um discípulo fiel. Irmãos e irmãs, aprofundando um pouco mais nesse evangelho, como é belo esse evangelho na passagem que Jesus chama os discípulos para que estejam vinculados a ele. Convida para apostarem em sua pessoa. Por isso, eu chamo-vos amigos, porque vos dei a conhecer tudo o que ouvi do Pai. Sermos amigos de Deus, eis a grandeza diante de nossos olhos e de nossa oração. A amizade supõe a partilha das riquezas mútuas. Jesus disse que somos seus amigos porque

compartilhou conosco sua vida e compartilha o amor do Pai, seus pensamentos e projetos mais íntimos. Ele é nosso amigo, no sentido mais forte da palavra, porque chegou a morrer para ser fiel à amizade para com cada um de nós, para conosco. Fez por nós tudo quanto podia, muito mais do que poderia esperar do melhor amigo. E olha, quando se fala assim em mandamento, Deus e nosso Senhor Jesus Cristo pode nos mandar, porque Deus é nosso Pai. Ele não está pedindo, está mandando, porque sabe que a lei do amor é vida. Ele mesmo é amor próprio. Então, meus caros irmãos e irmãs, para nós vivermos em paz, viver bem, principalmente nesse mundo de tribulação, cheio de agitação, é necessário amar, amar e amar, porque Deus é amor. Por isso que nosso Senhor Jesus Cristo, nesse Evangelho, manda, é mandamento. Então, cada um de nós devemos aprofundar nisso aí. Será que eu estou amando a minha família? As pessoas que convivem comigo no lar, no trabalho, na rua, qualquer lugar que eu esteja, como é que eu estou procedendo? O testemunho deve falar mais alto do que as palavras. Testemunho da nossa vida. Olha, falar que é cristão é fácil. Mas ser cristão de verdade, companheiro, temos que seguir os mandamentos de Deus, que é o mandamento do amor. Amar a Deus sobre todas as coisas e o próximo como a nós mesmos. Agora, quando a pessoa não ama nem a si próprio, só cospe veneno para tudo enquanto é lado, aí fica difícil. Conviver com uma pessoa que só solta patada, maus palavras, más ações, e é perigoso sobrar uns respingos para a gente. Aí você pode perguntar assim: ô, Sr. João, o que é respingo? Respingo, companheiro, é porque você às vezes não tem nada a ver com uma coisa e servir para a gente tomar umas cacetadas também, viu? Então tem que tomar muito cuidado. Por isso que a gente tem que pedir ao Espírito Santo que interceda por cada um de nós, nos proteja, para que nós vivamos em paz nesse mundo tão agitado, tão cheio de violência, né? Eu vou fechar essa reflexão de hoje louvando e agradecendo a nosso Senhor Jesus Cristo dele ter doado sua própria vida para que nós tenhamos vida e vida em abundância. Olha, eu gostaria, irmã Joaquim, deixar um abraço muito grande à intenção de todas as mães, né? Domingo que vem agora é dia das mães. Que Deus proteja cada uma de vocês, proteja sua família. Mãe é mãe. Uma mãe é para 100 filhos, 100 filhos não é para uma mãe. Eu, quando eu vejo uma mãe, eu fico todo alegre, porque eu já convivi com a minha há muito tempo aqui na Terra, eu sei o que é ser mãe. Através do amor que a minha mãe deixou para comigo, com meus irmãos, minha família. E olha, vou contar um caso aqui que realmente aconteceu comigo. Joaquim sabe desse caso, que eu já falei com ele. Aí já ouviu essa história umas duas ou três vezes. Quando eu estava rapaz, na faixa de 16 para 17 anos, virando concreto, virando concreto é manual, não é? Tinha esse negócio de bitorneiro igual tem hoje, não. E a gente tinha muito apetite. Quando eu cheguei lá em casa para almoçar, perguntei à minha mãe assim: mãe, todo mundo já almoçou? Já, meu filho, pode ficar à vontade. Eu peguei uma panela das menores lá e saí catando tudo. Virando dentro da panela e fiz aquele mexidão, tinha um copo de suco, tomei, né? Aí na hora que eu tava acabando de almoçar, eu tô vendo que minha mãe pegou um pedaço de angu lá e tava passando a borra da carne para comer, sinal que ela não tinha comida ainda. Mãe é isso aí. A mãe passa fome, mas não quer ver o filho passar fome. A mãe passa sede, não quer ver o filho passar sede. A mãe é capaz de tudo por conta do filho. Eu guardei isso na minha mente até hoje, né? Aí eu fiquei pensando comigo, eu sou, gente,
Minha mãe falou que todo mundo já almoçou, eu acho.

0: que ela tinha almoçado também. E ela não tinha almoçado, não. Quer dizer, estava esperando a gente acabar de almoçar para comer o que sobrou para ela. Então a gente vai aprendendo pelas lições da vida, né? E lá em casa, companheiro, minha mãe fazia comida sem miséria, porque era 7 moços e 6 homens. Né? Você imagina, uma casa com 7. Né? 7 moços e 6 homens. Então, angu, feijão e tudo era naquelas panelas grandona mesmo, não tinha miséria não, porque era muita gente para comer, tinha que fazer guisado e tudo enquanto era para completar, né? Ô, tempo bom, tempo que eu tenho saudade, viu? Tempero da mãe da gente, a gente não esquece nunca aquela comidinha gostosa, porque é feita por, com amor. Qual mãe que não faz a comida com amor pro filhinho? Hein? Você que é mãe aí, tá ouvindo, sabe muito bem o que eu tô falando. Né? Pode ser um feijão com angu. Tem sabor de um manjar do céu, porque a mãe tem um toque especial. Né? A mãe tem um toque especial. Então eu louvo, agradeço a Deus por todas as mamães que estão aí ouvindo o nosso programa. Que Deus abençoe. E para aquelas que já partiu, né? Essa é a intenção das almas dela, viu? Você que está aí ouvindo o programa, não se esqueça. Final de semana aí, ó, e a missa, né, nas celebrações aí, colocar a intenção da alma da mamãe, pois se ela estiver viva, melhor ainda, né, colocar a intenção delas. Louvado seja nosso Senhor Jesus Cristo.
1: Para sempre seja louvado.
0: Ó doce coração de Maria.
1: Seja a nossa salvação.
0: Vamos lá, Joaquim.
1: Essa música aí, né, coloca aí pro, entendendo o pedido de João, Onésio Henrique, João Parafuso, pediu para essa música para ele, toda a família dele, especialmente para a Lívia, que fez aniversário ontem, né? E Deus dá muitos anos de vida e saúde. Mas a gente oferece para todos os ouvintes que estão sintonizados conosco aí, porque todos nós precisamos de cura física e espiritual.

0: Louvado seja Deus agora e para sempre. Amém.
1: Amém.
2: Isso ainda é Jesus vem tocar em nós, né? Morro Grande FM, 18 horas e 36 minutos. 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Como o João está falando aí, né? A mãe passa fome, mas não quer ver o filho com fome, ela fica sem dormir, mas não quer ver o filho sem dormir. Então vamos aí uma história aqui, né? Interessante aqui falando sobre isso. A lição de São Pedro. Um dia Jesus resolveu dar um giro pelo mundo e trouxe consigo São Pedro. Entraram num casebre. Lá estava uma mulher dando de comer para os seus filhinhos. Era apenas um pãozinho que ela ia partindo em vários pedaços, ficando ela mesma sem nada. Pedro comentou baixinho com Jesus: com certeza está sem fome. É que ela é mãe, disse Jesus. Mais adiante, o dia estava frio. Entraram em outro barraco e viram uma mulher tirando pedaços da própria roupa a fim de cobrir um filho pequenino. Jesus cutucou Pedro, que logo foi dando seu comentário. Ela não deve estar sentindo frio. É que ela é mãe, acentuou Jesus. Já era de noitinha quando avistaram, na soleira de uma cabana, uma velhinha toda quebrada e acabada. Pedro sempre com seus comentários: veja aquela velha, deve ter vivido muito para ficar daquele jeito. É porque foi mãe, corrigiu Jesus. Voltaram para o céu. Alguns dias depois, apareceu uma senhora idosa pedindo para entrar. São Pedro fez algumas perguntas e concluiu: a senhora pode entrar, porque é uma santa. Jesus escutou lá do fundo do céu e corrigiu com voz enérgica: essa senhora pode entrar porque é mãe. Finalmente, depois de tantos sabões, Pedro aprendeu a lição. Quando aparece alguma mulher na porta do céu, ele pergunta logo se é mãe. Se a resposta for afirmativa, ele sorri e diz, com muita ternura: pode entrar, porque é mãe. Palavra de Deus. Junto à cruz de Jesus estava de pé sua mãe, a irmã de sua mãe, Maria de mulher de Cleófas, e Maria Madalena. Quando Jesus viu sua mãe e perto dela o discípulo amado, disse a sua mãe: mulher, eis aí o seu filho?

Depois disse ao discípulo: eis aí a tua mãe. E desta hora em diante, o discípulo levou para sua casa. Está lá em João 19, 25, 27 a 27. Então, depois dessa história tão bonita, né? Nada melhor do que oferecer essa música aí, mandar aí para todas as mães, todos os ouvintes que estão sintonizados conosco aí, pedindo que Nossa Senhora interceda a Deus por todos, de acordo com a necessidade de cada um, como ela fez nas bodas de Caná da Galileia.

vossas mãos, rogai por todos nós, vossos filhos, meus irmãos. Estenda a mão para Nossa Senhora agora.

0: 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Vamos lá, né? Presta atenção nessa mensagem, ela combina com o Evangelho. Amarás o Senhor teu Deus de todo o teu coração, de toda a tua alma e de todo entendimento. Isso está em Mateus capítulo 22, versículo 37. O coração de Abraão, amando a Deus acima de tudo. Esse mandamento parece fácil, mas não é. Dificilmente um cristão ama a Deus dessa forma tão completa. Deus ama o homem eternamente, imensamente, profundamente, verdadeiramente, e não mede sacrifício por esse amor. Portanto, ama incondicionalmente. Também, o homem, por sua vez, julga amar a Deus, porém seu amor é condicionado. A vida humana é cheia de altos e baixos, dias de alegria e de tristeza, saúde e às vezes doenças, fartura e em outras ocasiões miséria. Cada situação determina o humor, a disposição, a fé e o amor do homem. É fácil bendizer a Deus em dias bons. Difícil é amá-lo nos dias de provação. Amar sem reserva é aceitar, confiar e compreender o outro. O homem duvida muito de Deus e facilmente o substitui no centro de seu coração, tornando-se assim prisioneiro de suas paixões, desejos e vontades. Abraão é o perfeito exemplo do homem que amou a Deus acima de tudo. Confiou nas promessas, obedeceu às ordens de Deus e creu no impossível. A única vez em que Abraão substituiu Deus no centro do seu coração foi quando nasceu Isaac. Deus tratou de corrigir essa falha, pedindo que Abraão oferecesse seu filho em sacrifício. Deus provou o amor de Abraão por ele e não o decepcionou. O patriarca estava pronto a sacrificar seu filho. Esta disposição agradou a Deus. É claro que Deus não iria permitir esse sacrifício humano. A prova serviu para despertar Abraão. Deus concedeu tudo o que o patriarca podia imaginar e podia desejar no seu coração: saúde, longevidade, riquezas, rebanhos, empregados, famílias, terras, posições e prestígios. No entanto, seu coração não estava apegado a essas coisas. Elas não reinavam nele. Quem reinava absoluto em seu coração era o Senhor. Tá aí uma mensagem muito bonita aí para servir para todos nós, né? Porque é como diz o outro: amar a Deus quando as coisas estão fáceis é fácil. Agora, quando as coisas não estão dando muito certo, aí é que entra se realmente a gente tem fé ou não, né?
1: Depois dessa mensagem, nada melhor do que através dessa música a gente pedir a Deus para nos dê um coração novo, tirar do nosso peito o coração de pedra e nos dar um coração como o coração de Jesus, capaz de amar, de perdoar e de servir.
2: Se você puder, põe a mão no seu coração agora e vamos pedir ao Senhor que envie o Espírito Santo, Espírito de verdade, que perscruta o íntimo de nós, que conhece o íntimo do seu coração. Vamos pedir ao Senhor que nos dê um coração novo. Ele que conhece o nosso coração, nos purifique e nos perdoe para celebrarmos dignamente esta Santa Eucaristia.

0: Perdoe os nossos pecados e nos conduza à vida eterna.
1: Amém. 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Vamos agora para a meditação da noite. Boa fama. Há por aí um plurido e uma obsessão pela fama a qualquer preço, como se ela trouxesse felicidade. O ditado diz que quem tem fama deita na cama, mas nem sempre ser famoso é sinônimo de pessoa honesta. A Bíblia diz que boa fama é melhor do que riqueza, e simpatia vale mais do que ouro e prata. Um salmista garante que sua fama e salvação dependem de Deus. Outro texto afirma: quem teme o Senhor terá uma coroa de alegria e alcançará fama duradoura. Fama que vale a pena é a boa fama, e esta nasce de Deus, que vê o bem realizado. A má fama fala em qualquer coisa, desde que fale de mim, cedo ou tarde se revelará uma armadilha fatal. Não difame quem tem boa fama, pois seria uma coisa infame

Não busque a fama a qualquer custo, pois é de Deus que a boa fama procede. É melhor ser um ilustre desconhecido do que um bandido famoso. A boa fama, sim, não tem preço.

Morro Grande FM, 18 horas e 59 minutos. Que pena que nosso programa está aí no final, né? Eu, mas Joaquim, se pudesse, nós ficaria mais, mas a gente tem que respeitar o regulamento da rádio, né? E a gente deseja a todos aí uma boa noite, um bom final de semana. E não se esqueça, viu, de rezar pela sua mãe, porque mesmo que ela já tenha partido, reza a intenção da alma dela, né? Qual mãe que não quer ver o filhinho ou a filha rezar a intenção deles, né? Que esteja viva, que esteja já partido desse mundo, cada um reze, coloque intenção, as orações de intenção da mamãe, né? Que é um dia tão especial, é um dia que a gente não esquece nunca. Uma coisa eu já aprendi na minha vida: quem não respeita a mãe, vai respeitar quem? Quem não ama a mãe, vai amar quem? E não vão longe, não. O filho ou a filha, cada um de nós fica 9 meses no ventre da mãe. Se a gente não gostar da mãe, companheiro, tá danado, viu? Louvado seja nosso Senhor Jesus Cristo, para sempre seja louvado. Uma boa noite para todos. Fiquem com Deus, um bom final de semana aí para todos.

0: Maiara e Maraíza, sorte.
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0: 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Isso é o Paradão Sertanejo, a parada de sucesso da música e da vida da gente. Agradecendo o carinho da sua companhia. Energia positiva, felicidade sempre. Por aqui, moda sertaneja não falta, com certeza. Quem vai cantar pra gente aqui no Paradão é Nayara, com a participação da Ana Castela.
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0: Guilherme Benuto, Matheus e Cauã, esse B.O. e meio, Cleito e Romário, com a participação do Luan Santana, Namorando ou Não, e o Nexon Limões, Henrique Juliano, Tomal, Nayara Azevedo e Ana Castela, Palhaça, aqui no nosso Paradão Tão Quente e Bota Já.
1: 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Como você limpa o seu quintal? Como você descarta seu lixo? Seria loucura queimar o meio onde vive? Então por que queimar o de todos? Queimar é crime. A punição é rigorosa. E a fiscalização está fechando o cerco contra os infratores.
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0: Diariamente a gente tá por aqui, nesse mesmo horário, nessa mesma sintonia, nessa casa, nessa emissora espetacular, trazendo para você o nosso Paradão Sertanejo. Que Deus te abençoe. Agora tem Guilherme Benuto.
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0: Simone Mendes, Climão, Hugo e Guilherme, Maiara e Maraíza, Lorena de Goiânia, Manu Batidão, Simone Mendes cantou. Daqui pra frente, Ana Castela, Gustavo Mioto, Fronteira, abrindo essa aqui, Guilherme Benuto, Chorosa.
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2: 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Agora 7h39.
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2: Boa noite, agora 7h42.
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4: Eu sou o Cleiton Júnior, diariamente estou por aqui com muito carinho, muito prazer, desejando pra você toda a felicidade do mundo, toda a paz e harmonia. Obrigado pelo seu carinho, que Deus te abençoe sempre. Fazendo bem, com muita energia positiva, as coisas caminham na vida. Agora por aqui tem Chancelera e Montenegro.
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0: Diego e Arnaldo, Patibação, Vitor Fernandes, resumindo, André Luiz e Gustavo, marca de batom, que teve a participação de Guilherme Benuto, Bonde do Forró, Copo de Vinho, participação Marcos e Benuti, Chanceler e Montenegro, Bichinhos de Amor aqui no nosso Paradão.
1: 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Ricardo começou a fumar aos 14 anos. Aos 23, sentia as primeiras consequências. Aos 31, não tinha mais o mesmo desempenho. Aos 38, chegou a passar 3 meses hospitalizado. Até que aos 43,

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1: Já estamos de volta por aqui. Esse é o Paradão que não para não. E agradecendo o carinho da sua audiência, onde quer que você esteja. O nosso programa, aqui a moda sertaneja, toma conta do mercado, hein? E da sua casa e do seu trabalho. E a gente agradece. Agora tem um som de Jean Giovanni.
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0: Sacode poeira, é isso que a galera gosta. Gini Geno, Bola da Vez, João Neto, Frederico, Detonou, Dom Bosco e Vinícius, Ex-Amor, Deixa Eu Chorar, de Angel Band, alô, daqui a pouquinho tamo de boa.
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5: 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Na melhor. Boa noite.
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0: Diariamente por aqui, nesse mesmo horário, nessa mesma sintonia. Paradão, agradecendo seu carinho pelo rádio, pela internet, conferindo com a gente o melhor da moda sertaneja, em casa, no carro, no trabalho. Aquele abraço super carinhoso para você. Edson Hudson, Gustavo Lima.
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0: Nacho, o embaixador. Quem gostou, levanta a mão e bate palma.
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0: Mas nota 7 passa tranquilo de ano.
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0: Yasmin Santo e Diego, principalmente pessoas, Fernanda Sorocaba, cancelado, Felipe Rodrigo, média boa, e Edson Hudson, Gustavo Lima, sacanagem pura. Bom, gente, ficamos por aqui, o nosso Paradão volta na próxima edição de Encontro Marcado, nesse mesmo horário, nessa mesma emissora, tá bom? Um abraço apertadão aí do Cleiton Júnior e até a próxima.
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5: Morro Grande FM, 8:27. Na melhor. Boa noite.

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Boa noite. Morro Grande FM 8:36 na melhor sintonia. Boa noite.

0: Rio Grande FM, 8 horas e 57 minutos, na sua sintonia.
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8: Está no ar, a voz do Brasil. As notícias do governo federal que movimentaram o país no dia de hoje.
9: Boa noite.
10: Uma boa noite para você que nos acompanha em todo o país.
9: Sexta-feira, 8 de maio de 2026.
10: E vamos ao destaque do dia em investimento em energia.
9: São 130 bilhões de reais para melhorar a distribuição de energia elétrica no país até 2030. Gabriela Noronha.
11: Foram renovados os contratos de concessão de 16 distribuidoras de energia elétrica. A renovação dos contratos beneficia cerca de 42 milhões de residências no país.
10: E anunciado também, Luz para Todos vai chegar a mais 233 mil novas famílias.
9: E ainda, rendimento médio mensal do brasileiro alcança o maior patamar da série histórica desde 2012.
10: O valor tem crescimento de 5,4% em 2025 e chega a R$ 3.367, Graziela Bezerra.
12: O aumento da oferta de trabalho foi o que mais puxou o incremento da renda.
9: Você vai ouvir também serviços públicos na mão.
10: GovBR alcança a marca de 500 milhões de assinaturas eletrônicas.
9: Saiba como proteger sua conta e evitar golpes virtuais. Cleide Lopes.
13: Você pode acessar na plataforma serviços digitais que vão ajudar a proteger seus dados contra golpistas.
10: Hoje, na apresentação da Voz do Brasil, Mariana Jundumim, Nazi Brum.
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10: 130 bilhões de reais em investimentos para modernizar a distribuição de energia elétrica no país até 2030.
9: O anúncio foi feito em evento que contou com a presença do presidente Lula.
10: O objetivo é melhorar a qualidade dos serviços prestados à população e incentivar o desenvolvimento e a geração de renda.
11: Foram renovados nesta sexta-feira os contratos de concessão de 16 distribuidoras de energia elétrica em 13 estados do país. Os contratos devem viabilizar cerca de 130 bilhões de reais em investimentos até 2030. Esses recursos serão investidos em projetos de modernização da rede, expansão de linhas de distribuição e aumento da capacidade de resposta a apagões e eventos climáticos. Por exemplo, segundo o ministro de Minas e Energia, Alexandre Silveira, os contratos agora incluem novas regras para melhorar o atendimento ao consumidor.